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1: Eu acho que você tem que mandar aquela mensagem. Mas manda o que tá no seu coração.
2: Porque se fosse eu falaria mais ou menos assim.
3: Ei, boa noite. Antes de te bloquear, eu só vim te dizer que a partir de hoje pode tocar o terror, fazer o que quiser fazer. 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Sinto mais nada.
1: Não, apaga, apaga, apaga.

0: está na hora do intervalo, mas é sempre muito rápido. É o tempo de você tomar uma aguinha, um cafezinho, e a gente já volta com muito mais música e na melhor programação, é claro, né? Não saia daí, eu já volto.
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0: Oi, eu falei que era rapidinho, já estamos de volta e agora tem mais sucesso na melhor programação do seu rádio. Escuta essa aí.

0: E que é isso, Rio de Janeiro?
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0: Tá na hora do intervalo, mas é sempre muito rápido. É o tempo de você tomar uma aguinha, um cafezinho, e a gente já volta com muito mais música e na melhor programação, é claro, né? Não saia daí, eu já volto. 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
0: 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Deu tempo de tomar aquela aguinha? Muito bem, já estamos de volta com a nossa programação e eu sei que você vai adorar mais essa parte, com grandes sucessos aqui na sua rádio.

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0: Tá na hora do intervalo, mas é sempre muito rápido. É o tempo de você tomar uma aguinha, um cafezinho, e a gente já volta com muito mais música e na melhor programação, é claro, né? Não saia daí, eu já volto.
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0: Deu tempo de tomar aquela aguinha? Muito bem, já estamos de volta com a nossa programação e eu sei que você vai adorar mais essa parte, com grandes sucessos aqui na sua rádio.

0: Vamos ver mais, Henrique Castro, não tem jeito.
1: Vamos!
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1: Passou muito rápido, já está terminando o nosso programa de hoje. Eu quero agradecer a você pela audiência, você que ficou comigo o tempo todo aqui na sua rádio, né? Ouvindo as músicas, participando, e você que indica a nossa programação para os seus amigos. A nossa audiência está subindo cada vez melhor, graças a você e ao seu carinho. Até a próxima!
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1: Olá, ótima quarta-feira. Eu confesso que antes de vir pro estúdio, eu dei uma passadinha lá na sala de programação para conferir as sequências, né? Olha, realmente, viu? Hoje tá fantástico, tá imperdível. Eu sou o Ronan Oliveira e a partir de agora trago para você o Super

0: Valeu, gente.
1: Obrigada.
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0: Aqui os intervalos são sempre muito rápidos, então não saia daí, é rapidinho e a gente volta com muito mais música. Até já! 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
3: 22 horas, em ponto.
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Tudo na Santa Paz? O nosso Nostalgia tá entrando no ar nesta quarta-feira aqui na sua rádio preferida. Meio de semana, vamos recordar aquela canção bacana, aquele flashback bem legal dos anos 90 no nosso Nostalgia, aqui na sua rádio preferida. Eu sou Ricardo Oliveira e tô com você nessa, hein? Então vem comigo e aumenta o volume.

0: Obrigado.
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2: Dame tu mano! 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

0: assim a gente vai fechando o nosso Nostalgia, edição desta quarta-feira, aqui na sua rádio preferida. Que programa gostoso, né? É muito bom fazer o Nostalgia, né? Recordar os bons e velhos tempos e ainda mais ter a sua audiência e o seu carinho. Obrigado de verdade aí, a gente se fala. Tchau, tchau.
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4: 22:56.
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4: 22:56.
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Santa Paz, o nosso Nostalgia tá entrando no ar nesta quarta-feira aqui na sua rádio preferida. Meio de semana, vamos recordar aquela canção bacana, aquele flashback bem legal dos anos 90 no nosso Nostalgia, aqui na sua rádio preferida. Eu sou Ricardo Oliveira e tô com você nessa, hein? Então vem comigo e aumenta o volume. Não.

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2: Olá, senhoras e senhores, está entrando no ar nessa quarta-feira mais uma edição do The Music Coffee Time. As grandes emoções do passado estão de volta aqui de presente para você. A partir de agora você ouve as recordações do passado para você voltar no tempo e matar saudades. A partir de agora você ouve aí essa aí que já tá tocando aqui no nosso The Music.

0: 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A gente volta já, não sai da sintonia.
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5: 23 horas e 16 minutos.
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0: As grandes emoções do passado estão de volta aqui no The Music Coffee Time. Aumente o volume.
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0: Sintonia perfeita dos grandes sucessos do passado, aqui no The Mills Coffee Time. A gente volta já depois do intervalo.
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0: Ei, você aí! Estamos de volta pra você ouvir o The Music Coffee Time. Aqui você aumenta o volume e a gente toca o melhores dos anos 70, 80, 90 aqui no The Music Coffee Time.
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0: tempo. A gente volta já, não sai da sintonia.
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0: Eita, coisa boa, de volta com o nosso The Music Coffee Time. Então aumenta aí o volume, estamos chegando de volta com os grandes clássicos pra você.
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0: Você está sintonizado nos grandes sucessos do passado. A gente traz de volta para o presente aqui no The Music Coffee Time. A gente volta já. Depois do intervalo tem mais.
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4: 12:04.
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0: Eita, coisa boa, de volta com o nosso The Music Coffee Time. Então aumenta aí o volume, estamos chegando de volta com os grandes clássicos pra você.
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0: Isso é The Mills Coffee Time. As grandes emoções da sua vida estão aqui. A gente volta já.
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0: As grandes emoções do passado estão de volta aqui no The Music Coffee Time. Aumente o volume.
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3: 00:30.
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9: Uma ótima quarta-feira pra você, já estamos no meio da semana. Love Nejo tá começando por aqui. Muito prazer, é bom demais te acompanhar mais uma vez. E nessa hora que tá sensacional, que tá linda, essa programação musical feita com muito carinho pra você. Aumente o som aqui, o Love Nejo tá começando nessa quarta-feira. Participe, peça a sua no Instagram. Essa é a nossa primeira.
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1: Love Nejo, aqui na programação da rádio. Muito legal, hein? Daqui a pouquinho tem mais.
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1: Curta e aproveite. Você está no Love Nejo. Aumente o volume e vamos juntos.
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0: Grazie.
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2: Pra você se apaixonar, o Love Nejo tá rolando aqui na programação. Daqui a pouco tem mais.
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0: Lucas e Cauã!
1: Coisa linda!
0: Obrigado, meu amor!
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1: Essa música é linda demais. Love Nejo, nessa quarta-feira, muita música aqui na programação, né? Sucessos que falam ao coração mesmo. As apaixonantes, acionadas de verdade, né? Love Nejo fica por aqui nessa quarta-feira. Amanhã tem muito mais.
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3: 1:18.
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3: 1:20.
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1: Uma ótima quarta-feira para você, já estamos no meio da semana. Love Nejo tá começando por aqui. Muito prazer, é bom demais te acompanhar mais uma vez. E nessa hora que tá sensacional, que tá linda, com essa programação musical feita com muito carinho para você. Aumente o som aqui, o Love Nejo tá começando nessa quarta-feira. Participe e peça a sua no Instagram. Essa é a nossa primeira.
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2: Olá, para você desejo uma ótima quarta-feira. Vamos curtir juntos o Na Hora de Amar com a minha apresentação, locutora Patrícia Vieira. Nossa programação romântica está de primeira com o melhor da música romântica nacional e também internacional que não poderiam faltar. Vem comigo, Na Hora de Amar está começando.

0: Você curtiu mais um bloco recheado de músicas românticas que falam deste nobre sentimento que é o amor? Em instantes tem mais sucessos pra você. Continue sintonizado.
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10: 1:52.
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0: Voltei trazendo para você mais músicas aqui na programação do nosso Da Hora de Amar. Estamos ouvindo o melhor da música romântica. Espero que você esteja curtindo. Agora tem mais músicas para você.
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0: Você curtiu mais um programa Na Hora de Amar. Tocamos aqui o melhor da música romântica nacional e internacional. Agradeço a você pela audiência e pelo carinho. Um beijo da locutora Patrícia Vieira. Até amanhã com mais um programa.
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2: Olá, para você desejo uma ótima quarta-feira. Vamos curtir juntos o Na Hora de Amar com a minha apresentação, locutora Patrícia Vieira. Nossa programação romântica está de primeira com o melhor da música romântica nacional e também internacional que não poderiam faltar. Vem comigo, Na Hora de Amar está começando.

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3: Oi, minha gente, estamos juntos com o nosso programa Sertanejo Classe A, mais uma vez aqui da sua programação, a sua rádio preferida. Quem vos fala e se apresenta, sou eu mesmo, Elbert Andrade. Que prazer imenso estar com você. E é claro, a partir de agora, levando ao ar muita música boa, muito sucesso da nossa música sertaneja. São as nossas primeiras de hoje aqui do Sertanejo Classe A.
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0: Alô, Goiânia! É um prazer imenso estar aqui com vocês nessa noite maravilhosa. Espero que vocês curtam bastante muito esse show que está sendo feito de coração para vocês. E vamos cantar!
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0: Valeu, galera. Palma pra vocês aí também. Valeu.
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2: É, mais uma que nós ouvimos aqui em nossa programação. Daqui a pouquinho, mais moda pra você.
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4: 2:48.
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1: Mais uma que você recordou e ouviu com a gente também. Bom, daqui a pouco tem mais sucessos.
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Um garotinho perguntou à sua mãe: "Mamãe, por que você está chorando?" E ela respondeu: "Porque sou mulher." E ele respondeu: "Mas eu não entendo, mãe." A mulher se inclinou para o filho, abraçou e disse: "Meu amor, você jamais iria entender." Mais tarde, o menininho perguntou ao pai: "O papai, por que a mamãe às vezes chora sem motivo?" E o homem respondeu: "Todas as mulheres, meu filho, sempre choram sem nenhum motivo." Isso era tudo que o pai era capaz de responder. O garotinho cresceu, se tornou um homem e de vez em quando se fazia a mesma pergunta: "Por que será que as mulheres choram sem ter motivo para isso?" Certo dia, esse homem se ajoelhou e perguntou para Deus: "Senhor, diga-me,

0: por que as mulheres choram com tanta facilidade? E ele escutou Deus lhe dizer: Meu filho, quando eu criei a mulher, tinha de fazer algo muito especial. Fiz seus ombros suficientemente fortes, capazes de suportar o peso do mundo inteiro. Porém, suficientemente suaves para confortá-lo. Dei a ela uma imensa força interior para que pudesse suportar as dores da maternidade e também o desprezo que muitas vezes vem dos próprios filhos. Dei à mulher a fortaleza que lhe permite continuar sempre a cuidar da sua família sem se queixar, apesar das doenças, do cansaço, até mesmo quando os outros entregam os pontos. Dei às mulheres sensibilidade para amarem seus filhos em qualquer circunstância, mesmo quando esses filhos a tenham magoado muito. Essa sensibilidade lhe permite afugentar qualquer tristeza, choro ou sofrimento da criança e compartilhar as ansiedades, dúvidas e medos da adolescência. Porém, meu filho, para que ela possa suportar tudo isso, eu lhe dei as lágrimas, e são exclusivamente suas, para usá-las quando precisar. Ao derramá-las, a mulher verte em cada lágrima um pouquinho de amor. Essas gotas de amor desvanecem no ar e salvam a humanidade. E aí o homem respondeu com um profundo suspiro: Agora sim, eu compreendo o sentimento da minha mãe, das minhas irmãs, da minha esposa, da minha avó, e preciso te dizer, obrigado, Senhor, por ter criado a mulher.
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9: 3 horas e 13 minutos.
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11: Busque alimentos naturais. Siga uma alimentação o mais natural possível e tente fugir de refeições com muitos produtos industrializados. Se comer um macarrão industrializado, faça você mesmo um molho caseiro. Se quiser tomar um suco de frutas, tente tomar o natural, pois os alimentos industrializados contêm muitas substâncias como corantes e conservantes que possuem altas quantidades de sódio e podem, em longo prazo, causar hipertensão e sobrecarregar os rins.
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13: O que você vai fazer com cada minuto de sua vida? Será que vai fazer tudo aquilo que prometeu? Vai realmente amar mais? Se cuidar mais? Viver mais? Vai aproveitar tudo que a vida tem para oferecer? Vai torcer mais? Viajar mais? Experimentar mais? Descobrir mais? Será que vai sorrir mais de um jeito que nunca sorriu antes? Será que vai valorizar mais o que lhe faz bem? O que realmente importa para você? Vai aproveitar mais cada momento? Bem, isso só você pode responder. Mas não deixe para daqui a 365 dias. Nem para amanhã. Muito menos para daqui a pouco. Porque a vida acontece neste exato momento, neste minuto, neste segundo. E ela é feita de pequenas felicidades diárias. Desde um simples café da manhã até a descoberta de uma grande ideia. Por isso, viva agora. No seu trabalho, numa viagem, fazendo um mergulho, escalando uma montanha. Numa ligação, no meio de uma reunião, no meio de um show, no encontro com os amigos, num bate-papo pela internet. Viva aonde você estiver. Porque de minuto em minuto, você vive dias cada vez melhores, meses felizes e os anos repleto de realizações. E aí? O que você vai fazer com cada minuto de sua vida?
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8: Hora certa. Agora, a hora certa. 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
6: 3 horas e 17 minutos.
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0: Um garotinho perguntou à sua mãe: "Mamãe, por que você está chorando?" E ela respondeu: "Porque sou mulher." E ele respondeu: "Mas eu não entendo, mãe." A mulher se inclinou para o filho, abraçou e disse: "Meu amor, você jamais iria entender." Mais tarde, o menininho perguntou ao pai: "O papai, por que a mamãe às vezes chora sem motivo?" E o homem respondeu: "Todas as mulheres, meu filho, sempre choram sem nenhum motivo." Isso era tudo que o pai era capaz de responder. O garotinho cresceu, se tornou um homem e de vez em quando se fazia a mesma pergunta: "Por que será que as mulheres choram sem ter motivo para isso?" Certo dia, esse homem se ajoelhou e perguntou para Deus: "Senhor, diga-me, por que as mulheres choram com tanta facilidade?" E ele escutou Deus lhe dizer: "Meu filho, quando eu criei a mulher, tinha de fazer algo muito especial. Fiz seus ombros suficientemente fortes, capazes de suportar o peso do mundo inteiro, porém, suficientemente suaves para confortá-lo. Dei a ela uma imensa força interior para que pudesse suportar as dores da maternidade e também o desprezo que muitas vezes vem dos próprios filhos. Dei à mulher a fortaleza que lhe permite continuar sempre a cuidar da sua família sem se queixar, apesar das doenças, do cansaço, até mesmo quando os outros entregam os pontos. Dei às mulheres sensibilidade para amarem seus filhos em qualquer circunstância, mesmo quando esses filhos a tenham magoado muito. Essa sensibilidade lhe permite afugentar qualquer tristeza, choro ou sofrimento da criança e compartilhar as ansiedades, dúvidas e medos da adolescência. Porém, meu filho, para que ela possa suportar tudo isso, eu lhe dei as lágrimas, e são exclusivamente suas, para usá-las quando precisar. Ao derramá-las, a mulher verte em cada lágrima um pouquinho de amor. Essas gotas de amor desvanecem no ar e salvam a humanidade. E aí o homem respondeu com um profundo suspiro: "Agora sim, eu compreendo o sentimento da minha mãe, das minhas irmãs, da minha esposa, da minha avó, e preciso te dizer, obrigado, Senhor, por ter criado a mulher."
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8: 3 horas e 26 minutos.
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10: Busque alimentos naturais.
1: Siga uma alimentação o mais natural possível e tente fugir de refeições com muitos produtos industrializados. Se comer um macarrão industrializado, faça você mesmo um molho caseiro. Se quiser tomar um suco de frutas, tente tomar o natural, pois os alimentos industrializados contêm muitas substâncias como corantes e conservantes que possuem altas quantidades de sódio e podem, em longo prazo, causar hipertensão e sobrecarregar os rins.
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4: O que você vai fazer com cada minuto de sua vida? Será que vai fazer tudo aquilo que prometeu? Vai realmente amar mais? Se cuidar mais? Viver mais? Vai aproveitar tudo que a vida tem para oferecer? Vai torcer mais? Viajar mais? Experimentar mais? Descobrir mais? Será que vai sorrir mais de um jeito que nunca sorriu antes? Será que vai valorizar mais o que lhe faz bem? O que realmente importa para você? Vai aproveitar mais cada momento? Bem, isso só você pode responder. Mas não deixe para daqui a 365 dias. Nem para amanhã. Muito menos para daqui a pouco. Porque a vida acontece neste exato momento, neste minuto, neste segundo. E ela é feita de pequenas felicidades diárias. Desde um simples café da manhã até a descoberta de uma grande ideia. Por isso, viva agora. No seu trabalho, numa viagem, fazendo um mergulho, escalando uma montanha, numa ligação, no meio de uma reunião, no meio de um show, no encontro com os amigos, num bate-papo pela internet. Viva aonde você estiver. Porque de minuto em minuto, você vive dias cada vez melhores, meses felizes e os anos repleto de realizações. E aí? O que você vai fazer com cada minuto de sua vida?
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11: Hora certa.
7: Agora, a hora certa. 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
8: 3 horas e 30 minutos.
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0: Um garotinho perguntou à sua mãe: "Mamãe, por que você está chorando?" E ela respondeu: "Porque sou mulher." E ele respondeu: "Mas eu não entendo, mãe." A mulher se inclinou para o filho, abraçou e disse: "Meu amor, você jamais iria entender." Mais tarde, o menininho perguntou ao pai: "Ô papai, por que a mamãe às vezes chora sem motivo?" E o homem respondeu: "Todas as mulheres, meu filho, sempre choram sem nenhum motivo." Isso era tudo que o pai era capaz de responder. O garotinho cresceu, se tornou um homem e de vez em quando se fazia a mesma pergunta: "Por que será que as mulheres choram sem ter motivo para isso?" Certo dia, esse homem se ajoelhou e perguntou para Deus: "Senhor, diga-me, por que as mulheres choram com tanta facilidade?" E ele escutou Deus lhe dizer: "Meu filho, quando eu criei a mulher, tinha de fazer algo muito especial. Fiz seus ombros suficientemente fortes, capazes de suportar o peso do mundo inteiro, porém, suficientemente suaves para confortá-lo. Dei a ela uma imensa força interior para que pudesse suportar as dores da maternidade e também o desprezo que muitas vezes vem dos próprios filhos. Dei à mulher a fortaleza que lhe permite continuar sempre a cuidar da sua família sem se queixar, apesar das doenças, do cansaço, até mesmo quando os outros entregam os pontos. Dei às mulheres sensibilidade para amarem seus filhos em qualquer circunstância, mesmo quando esses filhos a tenham magoado muito. Essa sensibilidade lhe permite afugentar qualquer tristeza, choro ou sofrimento da criança e compartilhar as ansiedades, dúvidas e medos da adolescência. Porém, meu filho, para que ela possa suportar tudo isso, eu lhe dei as lágrimas, e são exclusivamente suas, para usá-las quando precisar. Ao derramá-las, a mulher verte em cada lágrima um pouquinho de amor. Essas gotas de amor desvanecem no ar e salvam a humanidade. E aí o homem respondeu com um profundo suspiro: "Agora sim, eu compreendo o sentimento da minha mãe, das minhas irmãs, da minha esposa, da minha avó e preciso te dizer, obrigado, Senhor, por ter criado a mulher."
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7: 3:38.
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9: Busque alimentos naturais.
1: Siga uma alimentação o mais natural possível e tente fugir de refeições com muitos produtos industrializados. Se comer um macarrão industrializado, faça você mesmo um molho caseiro. Se quiser tomar um suco de frutas, tente tomar o natural, pois os alimentos industrializados contêm muitas substâncias como corantes e conservantes que possuem altas quantidades de sódio e podem, em longo prazo, causar hipertensão e sobrecarregar os rins.
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9: O que você vai fazer com cada minuto de sua vida? Será que vai fazer tudo aquilo que prometeu? Vai realmente amar mais? Se cuidar mais? Viver mais? Vai aproveitar tudo que a vida tem para oferecer? Vai torcer mais? Viajar mais? Experimentar mais? Descobrir mais? Será que vai sorrir mais de um jeito que nunca sorriu antes? Será que vai valorizar mais o que lhe faz bem? O que realmente importa para você? Vai aproveitar mais cada momento? Bem, isso só você pode responder. Mas não deixe para daqui a 365 dias. Nem para amanhã. Muito menos para daqui a pouco. Porque a vida acontece neste exato momento, neste minuto, neste segundo. E ela é feita de pequenas felicidades diárias. Desde um simples café da manhã até a descoberta de uma grande ideia. Por isso, viva agora. No seu trabalho, numa viagem, fazendo um mergulho, escalando uma montanha. Numa ligação, no meio de uma reunião, no meio de um show, no encontro com os amigos, num bate-papo pela internet. Viva aonde você estiver. Porque de minuto em minuto, você vive dias cada vez melhores, meses felizes e os anos repleto de realizações. E aí? O que você vai fazer com cada minuto de sua vida?
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11: Hora certa.
6: Agora, a hora certa. 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
7: 3 horas e 42 minutos.
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0: garotinho perguntou a sua mãe: "Mamãe, por que você está chorando?" E ela respondeu: "Porque sou mulher." E ele respondeu: "Mas eu não entendo, mãe." A mulher se inclinou para o filho, abraçou e disse: "Meu amor, você jamais iria entender." Mais tarde, o menininho perguntou ao pai: "O papai, por que a mamãe às vezes chora sem motivo?" E o homem respondeu: "Todas as mulheres, meu filho, sempre choram sem nenhum motivo." Isso era tudo que o pai era capaz de responder. O garotinho cresceu, se tornou um homem e de vez em quando se fazia a mesma pergunta: "Por que será que as mulheres choram sem ter motivo para isso?" Certo dia, esse homem se ajoelhou e perguntou para Deus: "Senhor, diga-me, por que as mulheres choram com tanta facilidade?" E ele escutou Deus lhe dizer: "Meu filho, quando eu criei a mulher, tinha de fazer algo muito especial. Fiz seus ombros suficientemente fortes, capazes de suportar o peso do mundo inteiro, porém, suficientemente suaves para confortá-lo. Dei a ela uma imensa força interior para que pudesse suportar as dores da maternidade e também o desprezo que muitas vezes vem dos próprios filhos. Dei à mulher a fortaleza que lhe permite continuar sempre a cuidar da sua família sem se queixar, apesar das doenças, do cansaço, até mesmo quando os outros entregam os pontos. Dei às mulheres sensibilidade para amarem seus filhos em qualquer circunstância, mesmo quando esses filhos a tenham magoado muito. Essa sensibilidade lhe permite afugentar qualquer tristeza, choro ou sofrimento da criança e compartilhar as ansiedades, dúvidas e medos da adolescência. Porém, meu filho, para que ela possa suportar tudo isso, eu lhe dei as lágrimas, e são exclusivamente suas, para usá-las quando precisar. Ao derramá-las, a mulher verte em cada lágrima um pouquinho de amor. Essas gotas de amor desvanecem no ar e salvam a humanidade. E aí o homem respondeu com um profundo suspiro: "Agora sim, eu compreendo o sentimento da minha mãe, das minhas irmãs, da minha esposa, da minha avó, e preciso te dizer, obrigado, Senhor, por ter criado a mulher."
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8: 3:50.
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10: Busque alimentos naturais.
1: Siga uma alimentação o mais natural possível e tente fugir de refeições com muitos produtos industrializados. Se comer um macarrão industrializado, faça você mesmo um molho caseiro. Se quiser tomar um suco de frutas, tente tomar o natural, pois os alimentos industrializados contêm muitas substâncias como corantes e conservantes que possuem altas quantidades de sódio e podem, em longo prazo, causar hipertensão e sobrecarregar os rins.
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4: O que você vai fazer com cada minuto de sua vida? Será que vai fazer tudo aquilo que prometeu? Vai realmente amar mais? Se cuidar mais? Viver mais? Vai aproveitar tudo que a vida tem para oferecer? Vai torcer mais? Viajar mais? Experimentar mais? Descobrir mais? Será que vai sorrir mais de um jeito que nunca sorriu antes? Será que vai valorizar mais o que lhe faz bem? O que realmente importa para você? Vai aproveitar mais cada momento? Bem, isso só você pode responder. Mas não deixe para daqui a 365 dias. Nem para amanhã. Muito menos para daqui a pouco. Porque a vida acontece neste exato momento, neste minuto, neste segundo. E ela é feita de pequenas felicidades diárias. Desde um simples café da manhã até a descoberta de uma grande ideia. Por isso, viva agora. No seu trabalho, numa viagem, fazendo um mergulho, escalando uma montanha. Numa ligação, no meio de uma reunião, no meio de um show, no encontro com os amigos, num bate-papo pela internet. Viva aonde você estiver. Porque de minuto em minuto, você vive dias cada vez melhores, meses felizes e os anos repleto de realizações. E aí? O que você vai fazer com cada minuto de sua vida?
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7: Hora certa. Agora, a hora certa. 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
10: 3:54.
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0: Um garotinho perguntou à sua mãe: "Mamãe, por que você está chorando?" E ela respondeu: "Porque sou mulher." E ele respondeu: "Mas eu não entendo, mãe." A mulher se inclinou para o filho, abraçou e disse: "Meu amor, você jamais iria entender." Mais tarde, o menininho perguntou ao pai: "Ô papai, por que a mamãe às vezes chora sem motivo?" E o homem respondeu: "Todas as mulheres, meu filho, sempre choram sem nenhum motivo." Isso era tudo que o pai era capaz de responder. O garotinho cresceu, se tornou um homem e de vez em quando se fazia a mesma pergunta: por que será que as mulheres choram sem ter motivo para isso? Certo dia, esse homem se ajoelhou e perguntou para Deus: "Senhor, diga-me, por que as mulheres choram com tanta facilidade?" E ele escutou Deus lhe dizer: "Meu filho, quando eu criei a mulher, tinha de fazer algo muito especial. Fiz seus ombros suficientemente fortes, capazes de suportar o peso do mundo inteiro, porém, suficientemente suaves para confortá-lo. Dei a ela uma imensa força interior para que pudesse suportar as dores da maternidade e também o desprezo que muitas vezes vem dos próprios filhos. Dei à mulher a fortaleza que lhe permite continuar sempre a cuidar da sua família sem se queixar, apesar das doenças, do cansaço, até mesmo quando os outros entregam os pontos. Dei às mulheres sensibilidade para amarem seus filhos em qualquer circunstância, mesmo quando esses filhos a tenham magoado muito. Essa sensibilidade lhe permite afugentar qualquer tristeza, choro ou sofrimento da criança e compartilhar as ansiedades, dúvidas e medos da adolescência. Porém, meu filho, para que ela possa suportar tudo isso, eu lhe dei as lágrimas, e são exclusivamente suas, para usá-las quando precisar. Ao derramá-las, a mulher verte em cada lágrima um pouquinho de amor.
15: essas gotas de amor desvanecem no ar e salvam a humanidade. E aí o homem respondeu com um profundo suspiro: agora sim, eu compreendo o sentimento da minha mãe, das minhas irmãs, da minha esposa, da minha avó, e preciso te dizer, obrigado, Senhor, por ter criado a mulher.
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10: 4 horas e 3 minutos.
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1: Busque alimentos naturais. Siga uma alimentação o mais natural possível e tente fugir de refeições com muitos produtos industrializados. Se comer um macarrão industrializado, faça você mesmo um molho caseiro. Se quiser tomar um suco de frutas, tente tomar o natural, pois os alimentos industrializados contêm muitas substâncias como corantes e conservantes que possuem altas quantidades de sódio e podem, em longo prazo, causar hipertensão e sobrecarregar os rins.
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4: O que você vai fazer com cada minuto de sua vida? Será que vai fazer tudo aquilo que prometeu? Vai realmente amar mais? Se cuidar mais? Viver mais? Vai aproveitar tudo que a vida tem para oferecer? Vai torcer mais? Viajar mais? Experimentar mais? Descobrir mais? Será que vai sorrir mais de um jeito que nunca sorriu antes? Será que vai valorizar mais o que lhe faz bem? O que realmente importa para você? Vai aproveitar mais cada momento? Bem, isso só você pode responder. Mas não deixe para daqui a 365 dias. Mas não deixe para daqui a 365 dias.

0: no encontro com os amigos, num bate-papo pela internet. Viva aonde você estiver. Porque de minuto em minuto, você vive dias cada vez melhores, meses felizes e os anos repleto de realizações. E aí? O que você vai fazer com cada minuto de sua vida?
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3: Hora certa. Agora, a hora certa. 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
4: 4 horas e 6 minutos.
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Um garotinho perguntou à sua mãe: "Mamãe, por que você está chorando?" E ela respondeu: "Porque sou mulher." E ele respondeu: "Mas eu não entendo, mãe." A mulher se

0: Inclinou para o filho, abraçou e disse: "Meu amor, você jamais iria entender." Mais tarde, o menininho perguntou ao pai: "Ô papai, por que a mamãe às vezes chora sem motivo?" E o homem respondeu: "Todas as mulheres, meu filho, sempre choram sem nenhum motivo." Isso era tudo que o pai era capaz de responder. O garotinho cresceu, se tornou um homem e de vez em quando se fazia a mesma pergunta: por que será que as mulheres choram sem ter motivo para isso? Certo dia, esse homem se ajoelhou e perguntou para Deus: "Senhor, diga-me, por que as mulheres choram com tanta facilidade?" E ele escutou Deus lhe dizer: "Meu filho, quando eu criei a mulher, tinha de fazer algo muito especial. Fiz seus ombros suficientemente fortes, capazes de suportar o peso do mundo inteiro, porém, suficientemente suaves para confortá-lo. Dei a ela uma imensa força interior para que pudesse suportar as dores da maternidade e também o desprezo que muitas vezes vem dos próprios filhos. Dei à mulher a fortaleza que lhe permite continuar sempre a cuidar da sua família sem se queixar, apesar das doenças, do cansaço, até mesmo quando os outros entregam os pontos. Dei às mulheres sensibilidade para amarem seus filhos em qualquer circunstância, mesmo quando esses filhos a tenham magoado muito. Essa sensibilidade lhe permite afugentar qualquer tristeza, choro ou sofrimento da criança e compartilhar as ansiedades, dúvidas e medos da adolescência. Porém, meu filho, para que ela possa suportar tudo isso, eu lhe dei as lágrimas, e são exclusivamente suas, para usá-las quando precisar. Ao derramá-las, a mulher verte em cada lágrima um pouquinho de amor. Essas gotas de amor desvanecem no ar e salvam a humanidade. E aí o homem respondeu com um profundo suspiro: "Agora sim, eu compreendo o sentimento da minha mãe, das minhas irmãs, da minha esposa, da minha avó e preciso te dizer, obrigado, Senhor, por ter criado a mulher."
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7: 4 horas e 15 minutos.
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9: Busque alimentos naturais. Siga uma alimentação o mais natural possível e tente fugir de refeições com muitos produtos industrializados. Se comer um macarrão industrializado, faça você mesmo um molho caseiro. Se quiser tomar um suco de frutas, tente tomar o natural, pois os alimentos industrializados contêm muitas substâncias como corantes e conservantes que possuem altas quantidades de sódio e podem, em longo prazo, causar hipertensão e sobrecarregar os rins.
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6: 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O que você vai fazer com cada minuto de sua vida? Será que vai fazer tudo aquilo que prometeu? Vai realmente amar mais? Se cuidar mais? Viver mais? Vai aproveitar tudo que a vida tem para oferecer? Vai torcer mais? Viajar mais? Experimentar mais? Descobrir mais? Será que vai sorrir mais de um jeito que nunca sorriu antes? Será que vai valorizar mais o que lhe faz bem? O que realmente importa para você? Vai aproveitar mais cada momento? Bem, isso só você pode responder. Mas não deixe para daqui a 365 dias. Nem para amanhã. Muito menos para daqui a pouco. Porque a vida acontece neste exato momento, neste minuto, neste segundo. E ela é feita de pequenas felicidades diárias. Desde um simples café da manhã até a descoberta de uma grande ideia. Por isso, viva agora. No seu trabalho, numa viagem, fazendo um mergulho, escalando uma montanha. Numa ligação, no meio de uma reunião, no meio de um show, no encontro com os amigos, num bate-papo pela internet. Viva aonde você estiver. Porque de minuto em minuto, você vive dias cada vez melhores, meses felizes e os anos repleto de realizações. E aí? O que você vai fazer com cada minuto de sua vida?
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3: Oi, minha gente, estamos juntos com o nosso programa Sertanejo Classe A, mais uma vez aqui da sua programação, a sua rádio preferida. Quem vos fala e se apresenta, sou eu mesmo, Elbert Andrade. Que prazer imenso estar com você. E é claro, a partir de agora, levando ao ar muita música boa, muito sucesso da nossa música sertaneja. São as nossas primeiras de hoje aqui do Sertanejo Classe A.
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quinta-feira, final de semana quase chegando aí, né? A sexta-feira tá batendo na porta e nós estamos aqui reunidos mais uma vez com a melhor programação do seu rádio e a Estação Louvor, trazendo os hits e sucessos da música gospel, especialmente para você, ouvinte. É, mais uma quinta-feira onde nós temos a oportunidade de fazermos mais e fazermos melhor. Tô chegando, eu quero você comigo aqui, pode ser?

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1: A presença dele está aqui.

0: Pessoal, vou dar uma paradinha na programação, vamos ouvir as mensagens dos nossos parceiros, mas é super rápido e eu já volto com muito mais música. Já já estamos de volta, não saia daí.
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0: Mulher, por que está chorando? Quem você está procurando? Seu nome é Jesus. Está escrito em Josué 1:9: O Senhor teu Deus é contigo por onde quer que andares. Reflita hoje com o texto de Anne Setas. Quando Mateus e Jéssica tentaram navegar seu barco a velas até uma baía da Flórida durante o furacão Sandy, a embarcação encalhou. Conforme as ondas quebravam ao seu redor, eles rapidamente soltaram a âncora. Ela manteve o barco a velas no lugar até que pudessem ser resgatados. Eles disseram que se não tivessem soltado a âncora, com certeza teriam perdido o barco. Sem a âncora, as ondas implacáveis teriam despedaçado a embarcação na costa. Precisamos de âncoras para nos manter seguros em nossas vidas espirituais também. Um dia, Deus chamou Josué para liderar seu povo depois da morte de Moisés. Ele lhe deu âncoras e promessas nas quais poderia confiar em momentos de dificuldade. O Senhor disse a ele: "Serei contigo. Não te deixarei, nem te desampararei. O Senhor, teu Deus, é contigo por onde quer que andares." Josué 1:5-9. Deus também deu a Josué e a seu povo o livro da lei, para que o estudassem e o guardassem. Isso e a presença de Deus eram âncoras nas quais os israelitas poderiam confiar quando enfrentassem muitos desafios. Quando estamos no meio do sofrimento, ou quando dúvidas ameaçam nossa fé, quais são nossas âncoras? Poderíamos começar com o livro de Josué em 1:5. Ainda que nossa fé possa parecer fraca, se estiver ancorada nas promessas de Deus e em sua presença, Ele nos manterá seguros. Quando sentimos abalados pelas tempestades, descobrimos a força da âncora. Pense nisso. Momento Fé no Criador.
1: Os céus declaram a glória de Deus e o firmamento anuncia a obra das suas mãos.
0: Ó Deus, Pai Todo-Poderoso, nós mais uma vez, milhares de ouvintes com esta voz, unidos pelo coração, estamos aqui, Pai, para dizer o quão grande és Tu, glorificar o Teu nome, glorificar a Ti, Pai. E através de Teu Filho Jesus Cristo dizer que nós queremos tê-Lo como âncora todos os dias em nossas vidas. Queremos dar total liberdade para que Cristo seja a nossa âncora nos momentos de dificuldades e nos momentos de alegria. Nos dê sabedoria, Pai, pedimos encarecidamente, para compreender tudo o que o Senhor tem reservado para nós, o Teu propósito para nossas vidas, Pai. Ó Deus, amém.
1: Que privilégio ter a mesma mão que fez o universo e espalhou as estrelas, escrevendo seu nome no livro da vida. Louve a Deus por isso e declare agora Cristo como seu Senhor e Salvador, buscando a partir daqui o perdão e uma vida correta. Deus alegra-se por todo aquele que assim desejar de todo o coração.

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5: Hora certa. Agora, a hora certa. 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
6: 4:54.
7: Oi, eu falei que era rapidinho, já estamos de volta e agora tem mais sucesso na melhor programação do seu rádio. Escuta essa aí. Estação.

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3: Chegamos! O Sertanejo Clássico está no ar com mais uma super edição para você voltar no tempo e relembrar as clássicas que tocaram em todas as rádios. Aumente o volume e vem com a gente nessa viagem.
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0: Valeu, galera! Muito obrigado por essa energia de vocês. Bom, agora a gente vai cantar um bloco de músicas bem dançantes, que inclusive tem canções de Luiz Gonzaga. E eu quero ver todo mundo cantando comigo. Vamos lá!
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1: Segura aí, que daqui a pouco voltaremos com o Sertanejo Classic.
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2: Dicas de saúde.
3: Preste atenção a dores nas articulações. Não há idade para desenvolver problemas nas juntas, como nos joelhos. Excesso de peso e pouca movimentação física colaboram para isso.
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7: 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Agora, a hora certa. 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
8: 5 horas e 26 minutos.
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12: Pensamento do dia. Fazendo diferença para os indiferentes. Quem disse que o cristão tem que ser diferente? Quem se importa que o crente faça diferença no mundo dos indiferentes? A resposta é Jesus. É exatamente isso que Jesus Cristo espera de seus discípulos. O primeiro problema, certamente, é que nem todos os que se dizem cristãos ou crentes são verdadeiramente discípulos de Cristo. Antes, professam apenas uma religião. Jesus disse aos seus discípulos: Vós sois o sal da terra, vós sois a luz do mundo. Mateus capítulo 5, versículos 13 e 14. Isto é uma verdade da qual não se pode fugir, pois faz parte da própria natureza do seguidor de Jesus. A ordem colocada por Jesus de que seu discípulo é primeiro sal e depois luz tem uma razão de ser. O sal fala do que somos, a luz do que fazemos. Uma coisa sem a outra é a sua própria negativa. Como o sal é diferente do material sobre o qual é aplicado, o cristão tem de ser diferente das pessoas do mundo. Como uma pequena quantidade de sal faz uma enorme diferença, um único discípulo também pode fazê-lo. O mundo é essencialmente pecaminoso e mau, semelhante a um pedaço de carne que tende à putrefação. A função do sal é agir como um antisséptico, um transmissor de vida, saúde e preservação, funcionando como impedimento da atuação dos agentes que produzem a putrefação. Além disso, o sal dá sabor. Sem a presença de Cristo no cristão e deste no mundo, a vida inteira se tornaria insípida, perderia o sabor. As pessoas do mundo buscam sofregamente os prazeres pecaminosos, mas ao mesmo tempo sentem que a vida é enfadonha, sem sentido e sem graça. O seguidor de Jesus, ao contrário, pela sua fé na palavra de Cristo, carrega em seu coração a fonte da vida. Não precisa de droga nenhuma, nem de qualquer agenciamento do pecado para ter prazer ou se sentir alegre e realizado. Como sal da terra, o discípulo de Jesus exerce uma influência de aspecto geral, que tem a ver com a vida toda, pois o seu modo de viver contrasta, por sua excelência, a influência do mal. Se alguém se diz cristão, mas não age como sal e luz, então é mais provável que cristão não seja. Tentar inverter as coisas, tentar ser primeiro luz, sem ser sal, isto é, pregar sem viver, dá na mesma situação que alguém disse a um certo cristão nominal: o que vives fala tão alto que não consigo ouvir o que pregas. Assim, quanto mais parecido com Jesus Cristo um cristão se torna, tão mais obediente a sua mensagem será e, consequentemente, maior diferença fará no mundo.
1: 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Opa! Voltamos! Sertanejo Clássico está de volta com as clássicas pra você.
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1: Muito bem, gente. Com essas, a gente encerra mais uma edição do Sertanejo Classic. Espero que você tenha gostado. Voltaremos na próxima edição.
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4: 5 horas e 56 minutos.
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11: Busque alimentos naturais. Siga uma alimentação o mais natural possível e tente fugir de refeições com muitos produtos industrializados. Se comer um macarrão industrializado, faça você mesmo um molho caseiro. Se quiser tomar um suco de frutas, tente tomar o natural, pois os alimentos industrializados contêm muitas substâncias como corantes e conservantes que possuem altas quantidades de sódio e podem, em longo prazo, causar hipertensão e sobrecarregar os rins.
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a Polícia Federal arquivou a apuração preliminar sobre uma suposta interferência dos Estados Unidos nas eleições brasileiras de 2026. O procedimento havia sido aberto após um pedido da Advocacia Geral da União, baseado em uma reportagem sobre o possível repasse de recursos do governo norte-americano para um projeto relacionado ao debate sobre decisões do Supremo Tribunal Federal. A PF concluiu a análise inicial sem transformar o caso em um inquérito formal. A investigação havia sido anunciada pelo diretor-geral da PF, Andrei Rodrigues, no dia do primeiro turno, em 4 de outubro. Segundo informações divulgadas, a apuração foi encerrada por falta de indícios mínimos que justificassem a abertura de um inquérito sobre interferência no processo eleitoral. O presidente do Tribunal Superior Eleitoral, Cássio Nunes Marques, já havia afirmado durante o primeiro turno que não havia indicativos de interferência internacional nas eleições.

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2: Alô, Brasil! Chegamos com mais um Baú Sertanejo! Eita, coisa boa! Está com você, onde você estiver, ó! A partir de agora tem Baú Sertanejo nessa quintona abençoada. Sejam bem-vindos e bem-vindas ao Baú Sertanejo. Alegria, alegria! Onde você estiver, sinta-se sempre à vontade. A partir de agora tem Baú Sertanejo pedindo passagem aqui na Mais Ouvida. Aumenta o som, aumenta, aumenta! O Baú Sertanejo já está no ar.
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0: Raul Sertanejo, volta já, não sai daí não.
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a Polícia Federal arquivou a apuração preliminar sobre uma suposta interferência dos Estados Unidos nas eleições brasileiras de 2026. O procedimento havia sido aberto após um pedido da Advocacia Geral da União, baseado em uma reportagem sobre o possível repasse de recursos do governo norte-americano para um projeto relacionado ao debate sobre decisões do Supremo Tribunal Federal. A PF concluiu a análise inicial sem transformar o caso em um inquérito formal. A investigação havia sido anunciada pelo diretor-geral da PF, Andrei Rodrigues, no dia do primeiro turno, em 4 de outubro. Segundo informações divulgadas, a apuração foi encerrada por falta de indícios mínimos que justificassem a abertura de um inquérito sobre interferência no processo eleitoral. O presidente do Tribunal Superior Eleitoral, Cássio Nunes Marques, já havia afirmado durante o primeiro turno que não havia indicativos de interferência internacional nas eleições.

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1: 6:21.
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0: Obrigado, gente. Valeu, Zezé. Valeu, Luciano.
1: Valeu, Chororó.
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0: O sertanejo, uma sequência melhor do que a outra aqui pra você ouvir, curtir e relembrar. Daqui a pouco tem mais, não sai daí não.
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4: Busque alimentos naturais. Siga uma alimentação o mais natural possível e tente fugir de refeições com muitos produtos industrializados. Se comer um macarrão industrializado, faça você mesmo um molho caseiro. Se quiser tomar um suco de frutas, tente tomar o natural, pois os alimentos industrializados contêm muitas substâncias como corantes e conservantes que possuem altas quantidades de sódio e podem, em longo prazo, causar hipertensão e sobrecarregar os rins.
3: 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A qualquer momento, a gente volta com mais dicas para você.
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0: Muito bem, de volta com o Baú Sertanejo, aumenta o som.
6: A cavalo, pelo menos uma lata, Pedro Livre.
7: Será?
6: Ah, não, viu? Vai ver essa história.

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0: Obrigado, viu? Obrigado.
1: Chitãozinho e Chororó, a gente diz assim nessa música pra vocês, ó. Você, você é tudo que pedi pra Deus.
2: Aí. Bora lá.
1: Assim.
0: Você é tudo que pedi pra Deus.
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0: As exportações brasileiras de carne bovina para os Estados Unidos bateram recorde em setembro. Foram 44,44 mil toneladas de carne in natura, superando a marca anterior, registrada em abril de 2025. Considerando também os produtos processados e industrializados, o volume chegou a 48,3 mil toneladas. As compras americanas cresceram 41,8% em relação a agosto, impulsionadas principalmente pela retirada temporária de tarifas anunciada pelo governo de Donald Trump. Mesmo com o avanço das vendas para os Estados Unidos, o resultado geral das exportações brasileiras de carne bovina foi negativo em setembro. O Brasil embarcou 229,3 mil toneladas, queda de 35,1% na comparação com o mesmo mês de 2025, principalmente por causa da forte redução das compras da China. Os chineses importaram apenas 12,9 mil toneladas, enquanto os Estados Unidos chegaram a 48,3 mil toneladas e assumiram a liderança entre os compradores no mês.
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5: Se é sucesso, está aqui no Baú Sertanejo. Estamos de volta, meu povo. Aumenta o som. Baú Sertanejo está no ar de novo.

0: vencer!
1: Obrigado, gente! Valeu, Zezé! Valeu, Luciano!
2: Valeu, Xororó!
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O Tribunal Superior Eleitoral marcou para esta quinta-feira, dia 8, o julgamento que vai analisar o registro da candidatura de Deltan Dallagnol ao Senado pelo Paraná. Ele foi eleito no primeiro turno com 25,14% dos votos, mas a validade da candidatura ainda está em análise. A discussão envolve a saída de Dallagnol do Ministério Público Federal em 2021, quando ele enfrentava procedimentos disciplinares. Em 2023, o TSE entendeu que a exoneração ocorreu para evitar uma possível inelegibilidade prevista na Lei da Ficha Limpa. Neste ano, o Tribunal Regional Eleitoral do Paraná havia autorizado a candidatura, considerando novos documentos e o arquivamento dos procedimentos disciplinares. Porém, às vésperas da eleição, o ministro Floriano de Azevedo Marques havia

negado o registro e determinado que os votos fossem considerados nulos. No domingo, o presidente do TSE, Cássio Nunes Marques, suspendeu essa decisão e determinou que os votos fossem contabilizados até a análise do plenário. Caso o tribunal negue definitivamente a candidatura, os votos de Dallagnol serão anulados e ele não poderá assumir a vaga no Senado.

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2: Eita coisa boa, é sempre bom demais relembrar as grandes emoções da nossa vida. O Baú Sertanejo está de volta.

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0: Wesley, obrigado.
1: Valeu, parceiro.
0: Bruno Marrom.
2: Paú Sertanejo, sempre com as melhores pra você aqui. Não sai da sintonia, já já tem mais pra você.
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10 crianças passaram mal após comerem um bolo levado por um aluno para uma escola estadual no Jardim Helena, na zona leste de São Paulo. O alimento teria sido preparado pela mãe de um dos estudantes e compartilhado com os colegas. Pouco depois de comerem, os alunos apresentaram sintomas como dor de barriga e mal-estar, sendo socorridos e encaminhados para atendimento médico. As crianças estão estáveis e permanecem em observação. A mãe responsável pelo preparo do bolo foi levada ao 63º Distrito Policial para prestar esclarecimentos. A escola registrou um boletim de ocorrência e uma amostra do alimento foi encaminhada para a perícia, enquanto a Polícia Civil investiga o caso. Até o momento, não há confirmação sobre a causa do mal-estar e as autoridades aguardam os resultados da análise do alimento para esclarecer o que aconteceu.

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1: Muito bem, de volta com o Baú Sertanejo, aumenta o som.

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0: Valeu, turma! Essas aí são as últimas para encerrar com chave de ouro a nossa edição dessa quinta-feira. A gente volta amanhã na sexta. Beijo no seu coração. Até amanhã!
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4: O que você vai fazer com cada minuto de sua vida? Será que vai fazer tudo aquilo que prometeu? Vai realmente amar mais? Se cuidar mais? Viver mais? Vai aproveitar tudo que a vida tem para oferecer? Vai torcer mais? Viajar mais? Experimentar mais? Descobrir mais? Será que vai sorrir mais de um jeito que nunca sorriu antes? Será que vai valorizar mais o que lhe faz bem? O que realmente importa para você? Vai aproveitar mais cada momento? Bem, isso só você pode responder. Mas não deixe para daqui a 365 dias. Nem para amanhã. Muito menos para daqui a pouco. Porque a vida acontece neste exato momento, neste minuto, neste segundo. E ela é feita de pequenas felicidades diárias. Desde um simples café da manhã até a descoberta de uma grande ideia. Por isso, viva agora. No seu trabalho, numa viagem, fazendo um mergulho, escalando uma montanha. Numa ligação, no meio de uma reunião, no meio de um show, no encontro com os amigos, num bate-papo pela internet. Viva aonde você estiver. Porque de minuto em minuto, você vive dias cada vez melhores, meses felizes e os anos repleto de realizações. E aí? O que você vai fazer com cada minuto de sua vida?
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6: 7:48.
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a Polícia Federal arquivou a apuração preliminar sobre uma suposta interferência dos Estados Unidos nas eleições brasileiras de 2026. O procedimento havia sido aberto após um pedido da Advocacia Geral da União, baseado em uma reportagem sobre o possível repasse de recursos do governo norte-americano para um projeto relacionado ao debate sobre decisões do Supremo Tribunal Federal. A PF concluiu a análise inicial sem transformar o caso em um inquérito formal. A investigação havia sido anunciada pelo diretor-geral da PF, Andrei Rodrigues, no dia do primeiro turno, em 4 de outubro. Segundo informações divulgadas, a apuração foi encerrada por falta de indícios mínimos que justificassem a abertura de um inquérito sobre interferência no processo eleitoral. O presidente do Tribunal Superior Eleitoral, Cássio Nunes Marques, já havia afirmado durante o primeiro turno que não havia indicativos de interferência internacional nas eleições.

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2: Alô, Brasil! Chegamos com mais um Baú Sertanejo! Eita, coisa boa estar com você onde você estiver, ó. A partir de agora tem Baú Sertanejo nessa quintona abençoada. Sejam bem-vindos e bem-vindas ao Baú Sertanejo. Alegria, alegria. Onde você estiver, sinta-se sempre à vontade. A partir de agora tem Baú Sertanejo pedindo passagem aqui na Mais Ouvida. Aumenta o som, aumenta, aumenta. O Baú Sertanejo já está no ar.
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9: 8 horas, em ponto.
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4: Oi, gente, sou eu, seu amigo Jorginho Amaral, chegando com você em mais um Conexão Sertaneja. As melhores músicas sertanejas a partir de agora pra você aqui na sua rádio preferida. Vamos juntinhos curtir, vamos cantar, aproveitar muitão esse programa que é super gostoso, né? O Conexão Sertaneja está no ar. Bora lá, que tá começando!
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0: coisa boa, gente.
1: Obrigada, gente.
0: Obrigado, lindo. Obrigado.
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3: Tô aqui

0: Obrigado.
1: Obrigado, Gris.
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3: Vem se conectar comigo, é o Conexão Sertaneja no ar. Não saia daí que é sempre rápido, já já tem muito mais sucesso.
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0: Que é isso, Goiás?
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2: Ah, daqui a pouco tem mais, hein, gente? Não saia daí que o Conexão volta já.
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1: Previsão do tempo para quinta-feira, 8 de outubro de 2026. Região Centro-Oeste, Cuiabá e Mato Grosso têm previsão de céu nublado a encoberto nesta quinta-feira. Os termômetros marcam mínima de 26 e máxima de 38 graus. Umidade relativa do ar gira em torno de 85 a 30%. Guapó, em Goiás, comemora aniversário com céu claro pela manhã, mas o dia termina nublado. Temperatura mínima é de 21 e a máxima de 37 graus. Umidade do ar varia de 60 a 20%. Região Nordeste, Teresina, no Piauí, tem céu claro, temperatura mínima de 25 e máxima de 39 graus nas horas mais quentes do dia. A umidade do ar vai de 80 a 20%. Em Conceição, na Paraíba, previsão de céu claro pela manhã, com acúmulo de nuvens ao longo do dia, no aniversário da cidade. Temperatura mínima é de 18 e a máxima de 34 graus. A umidade relativa do ar é de 80 a 25%. Região Norte, em Belém, quinta-feira com céu encoberto. Temperatura mínima é de 24 e a máxima de 35 graus. A umidade do ar na capital paraense é de 98 a 50%. Pindorama do Tocantins, no sudeste do estado, canta parabéns com previsão de céu claro pela manhã. À tarde, tempo encoberto a nublado. Temperatura mínima é de 23 e a máxima 37 graus. Umidade do ar varia de 55 a 20%. Região Sudeste. A cidade de São Paulo tem previsão de céu encoberto com chuvisco à tarde. Os termômetros registram mínima de 16 e máxima de 29 graus. A umidade relativa do ar na capital paulista vai de 100 a 70%. Dores do Indaiá, em Minas Gerais. Sopra velhinhas com previsão de céu nublado. Temperatura mínima de 21 e máxima de 35 graus. Umidade relativa do ar é de 80 a 30%. Região Sul, em Florianópolis, Santa Catarina, previsão de céu encoberto com chuvisco. Os termômetros registram mínima de 19 e máxima de 23 graus. A umidade relativa do ar fica entre 100 e 80%. Céu azul no Paraná. Comemora aniversário com céu claro a encoberto nesta quinta-feira. Termômetros registrando mínima de 19 e máxima de 32 graus. A umidade relativa do ar oscila entre 100 e 50%. Você ouviu a previsão do tempo para esta quinta-feira, 8 de outubro de 2026, com informações do IBGE Cidades e do Instituto Nacional de Meteorologia, INMET.
2: 9 pessoas foram presas na Bahia por envolvimento na distribuição e venda de drogas ilícitas. Toneladas de entorpecentes vindas do Paraguai eram movimentadas mensalmente. Entre os presos está uma farmacêutica que atuava em um hospital da capital baiana. A operação foi deflagrada pela Polícia Civil da Bahia e, além dos mandados de prisão, outros 37 de busca e apreensão resultaram na localização de drogas sintéticas, armas, balanças de precisão, máquina de contar dinheiro, celulares e outros aparelhos eletrônicos. Também foram bloqueados até 25 milhões de reais em bens e 11 veículos relacionados aos investigados. A ação ocorreu de forma simultânea nas cidades baianas de Lauro de Freitas, Camaçari e Feira de Santana, além de Cascavel, no Paraná. Foi apurado que, antes de chegar às cidades da Bahia, as drogas passavam pela cidade paranaense. Entre os presos estão dois homens apontados pelas investigações como responsáveis pelo recebimento dos entorpecentes e pela distribuição para diferentes pontos. Segundo a apuração, o grupo utilizava galpões para armazenar as drogas e veículos para o transporte dos carregamentos. Ainda segundo a Polícia Civil, os investigados recorreram a dezenas de imóveis e veículos alugados para dificultar a localização dos integrantes e o rastreamento da estrutura empregada no tráfico. As apurações apontam ainda que a droga era distribuída para diferentes organizações criminosas. Da Rádio Nacional em São Luís, Madison Euler.
0: A Polícia Federal mira uma organização criminosa envolvida no tráfico internacional de drogas no aeroporto de Guarulhos, em São Paulo. São cumpridos 50 mandados, sendo 21 de prisão e 29 de busca e apreensão. Em São Paulo, as ações acontecem na capital, em Guarulhos e em Santo André, além de Ibitiúra, em Minas Gerais. A justiça determinou o bloqueio e o sequestro de bens e valores dos investigados em até 4 milhões de reais. Também proibiu o acesso às áreas restritas do aeroporto e determinou a suspensão do credenciamento dos suspeitos. Segundo a PF, o grupo usava empregados de empresas que atuam no aeroporto para acessar áreas restritas e enviar a droga em voos internacionais. Eles colocavam malas no compartimento de carga das aeronaves e faziam a troca de etiquetas de bagagens. A investigação começou após apreensões e prisões no aeroporto de Guarulhos em 2025. Na época, a PF identificou pelo menos 6 remessas de cocaína realizadas em menos de 3 meses e uma tentativa de envio com troca de etiqueta. Os suspeitos podem responder por tráfico internacional de drogas, associação para o tráfico, organização criminosa, lavagem de dinheiro, falsificação e uso de documento falso. Da Rádio Nacional em Brasília, Renato Ribeiro.
2: Mais de 800 trabalhadores foram flagrados em condições degradantes em canaviais de Pernambuco numa fiscalização realizada pelo Ministério do Trabalho e Emprego. Durante a operação, realizada entre os dias 21 e 25 de setembro e divulgada esta semana, a Auditoria Fiscal do Trabalho visitou mais de 70 frentes de trabalho localizadas em cerca de 20 cidades que ficam na zona da Mata Norte e Sul pernambucanas. O estado é o segundo maior produtor de cana-de-açúcar do Nordeste. Entre as cidades fiscalizadas estão Água Preta, Gameleira, Nazaré da Mata, Palmares, Ribeirão e Timbaúba. Foi constatada a ausência de itens necessários para o uso durante o corte da cana. Pelo menos 230 trabalhadores estavam sem proteção facial para evitar lesões. Segundo o relato dos trabalhadores, eles também não receberam luvas e protetor solar e vários disseram ter ferimentos por uso dos facões utilizados durante o corte da cana. Além disso, não tinha água potável para consumo, banheiros e espaços apropriados para as refeições. Várias irregularidades também foram verificadas nos contratos de trabalho. Pelo menos 166 não tinham registro do trabalho executado em sua carteira de trabalho e outros 204 ainda estavam sob investigação. A auditoria fiscal apura ainda uma possível fraude relacionadas às carteiras que estão assinadas. Os empregadores com irregularidades foram notificados para corrigir os problemas e apresentar documentos. Caso não comprovem os ajustes, poderão ser lavrados autos de infração. As investigações seguem para apurar as suspeitas em relação aos contratos trabalhistas. A gente lembra que entre os canais para denúncia, para relatar casos de condições de trabalho precárias, ilegalidades contratuais, assédio trabalhista, entre outras irregularidades, estão o Disque 100 e a central Alô Trabalho, pelo número 158. Outra ferramenta é a plataforma IP de combate ao trabalho escravo e infantil. O acesso é pelo endereço ip.sit.trabalho.gov.br. Da Rádio Nacional em São Luís, Madison Euler.
3: O senador Flávio Bolsonaro, do PL, gerou repercussão ao falar em mudar a Constituição para redemocratizar o país. A declaração, sem detalhamento, foi destaque nas manchetes dos principais jornais do Brasil. O tema surge em meio a tensões eleitorais e discussões sobre o cenário político nacional, com o senador ampliando apoios e seu chefe de campanha levando um recado ao Supremo Tribunal Federal. O Fundo Monetário Internacional emitiu um alerta sobre os riscos que podem impactar o crescimento global. Entre as principais preocupações estão as questões relacionadas à energia, o aumento da dívida e os desafios impostos pela inteligência artificial. Esses fatores, segundo o Fundo Monetário Internacional, podem gerar instabilidade e desacelerar a recuperação econômica em diversas partes do mundo, exigindo atenção e coordenação internacional para mitigar seus efeitos. O desaparecimento de Gabriela Evalde Cardoso, conhecida como Babi Cardoso, completa um mês. A jovem, motorista de aplicativo e influenciadora de Torres, foi vista pela última vez em 6 de setembro em Tramandaí, no litoral norte do Rio Grande do Sul. A Polícia Civil trabalha com a hipótese de homicídio e acredita que ela tenha sido assassinada no dia do sumiço. Embora o carro e o celular de Gabriela tenham sido localizados dias após o desaparecimento, o corpo ainda não foi encontrado e a família aguarda por respostas.
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10: É o Conexão Sertaneja no ar. 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Daqui a pouquinho tem muito mais pra você.
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0: vem Goiânia, vai. 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Obrigado.
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0: obrigado, Felipe Araújo.
1: Valeu, Henrique e Juliana.
0: Que Deus abençoe muito você, viu?
2: Prazer estar fazendo parte desse projeto do seu som.
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4: Daqui a pouquinho tem mais Conexão Sertaneja. Muito mais músicas pra você. Seu amigo Jardim Amaral te fazendo companhia. Não saia daí que eu volto já.
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4: Voltando por aqui no Conexão Sertaneja e na sua companhia sou eu, seu amigo Jardim Amaral, com muito mais sucesso. Vamos de Conexão!
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0: Obrigada, gente.
1: É isso, Luísa Martins.
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1: É só música boa no Conexão Sertaneja. Daqui a pouquinho a gente volta, trazendo muito mais pra você.
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4: Estamos de volta com o Jornal Conexão Notícias. Agora tem as informações do esporte.
5: Lionel Messi publicou uma nova mensagem de despedida da seleção argentina após disputar seu último jogo pela equipe. O craque afirmou que já sente saudades de vestir a camisa albiceleste e disse ter certeza de que está tomando a decisão certa. Messi agradeceu à família, aos clubes, aos companheiros e a todos que fizeram parte de sua trajetória, destacando que foram mais de 2 décadas marcadas por alegrias, tristezas e grandes conquistas. A despedida aconteceu após a vitória da Argentina por 3-0 sobre Benin no Monumental de Núñez, em uma noite emocionante. Messi marcou um gol de pênalti e deu 2 assistências, encerrando sua passagem pela seleção com 126 gols. Na mensagem, ele também citou Diego Maradona e agradeceu a Deus pela trajetória, enquanto recebeu uma homenagem especial de Cristiano Ronaldo, que destacou o respeito pela história construída pelo argentino.
6: A Espanha segue na liderança do ranking da FIFA e ampliou a vantagem sobre a Argentina após vencer os 4 jogos disputados recentemente pela Liga das Nações. A seleção espanhola aparece com 2.011,57 pontos, enquanto a Argentina é a segunda colocada, com 1.972,80, seguida por França e Inglaterra. Portugal foi o grande destaque da atualização, subindo 2 posições e assumindo o 5º lugar, depois de 4 vitórias consecutivas. Com a subida de Portugal, o Brasil caiu 1 posição e agora ocupa o 6º lugar, com 1.806,51 pontos. Marrocos também perdeu 1 posição e está em 7º, enquanto Bélgica, Países Baixos e México completam o top 10. A próxima atualização do ranking mundial da FIFA está prevista para o dia 18 de novembro.
7: O Santos fechou um novo patrocínio com o Torcedor Premiado, programa de assinaturas da CRM Bônus, que estampará sua marca no calção do clube. O acordo foi intermediado pela NR Sports, empresa da família de Neymar, e terá validade inicialmente até dezembro de 2027. Parte da receita obtida com as assinaturas dos torcedores será repassada ao Santos, com potencial de chegar a cerca de R$50 milhões, embora esse valor não seja garantido e dependa da adesão da torcida. O programa oferece participação em sorteios e benefícios, com assinatura de R$ 1,99 no primeiro mês e R$ 15,00 a partir do segundo. Segundo a empresa, os participantes concorrem a prêmios de até R$ 1 milhão, além de celulares, dinheiro e 1 carro por mês. Neymar da Silva Santos, pai de Neymar e presidente da NR Sports, afirmou que a expectativa é transformar a parceria em uma fonte de receita relevante para o clube durante o processo de reconstrução. A marca fará sua estreia no uniforme nesta quinta-feira, contra o Flamengo, na Vila Belmiro.
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9: 2 aviões, um da Delta Airlines e outro da Air Canada, colidiram no Aeroporto Internacional de Los Angeles. O incidente ocorreu quando o voo 7 da Delta estava taxiando para decolar e a ponta de sua asa esquerda atingiu o estabilizador horizontal do voo 785 da Air Canada. Felizmente, a Air Canada informou que não houve feridos entre passageiros ou tripulantes e a aeronave foi retirada de operação para inspeções e reparos. A Administração Federal de Aviação dos Estados Unidos está investigando as circunstâncias da colisão.
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10: A Defensoria Pública do Amazonas e a Univaja, União dos Povos Indígenas do Vale do Javari, assinaram uma parceria para ampliar o apoio jurídico aos povos da região. A ideia é manter o atendimento contínuo. O acordo prevê que as entidades públicas vão ter que respeitar a autonomia e a cultura dos povos indígenas do Vale do Javari. Para isso, a Univaja vai disponibilizar a sede e intérpretes para facilitar a comunicação. explicou a coordenadora do Núcleo Especializado de Defesa dos Direitos dos Povos Indígenas e Comunidades Tradicionais da Defensoria, Daniele Fernandes.
11: Não apenas a interpretar, mas também fazer uma mediação entre culturas, para que explique para ela do que se trata aquele instituto jurídico e também para que nos explique o que, que é o direito naquela cultura, né? Como que o direito posto pode ser compatibilizado com o que é praticado naquela comunidade.
10: Além dos atendimentos presenciais que ocorrem em Tabatinga e Benjamin Constante, uma equipe em Manaus fará o atendimento online. A estimativa é de cerca de 40 atendimentos por mês. A maior necessidade de atendimento é o de registro e documentação, segundo Daniele. Mutirões pontuais chegaram a fazer 300 atendimentos. O procurador jurídico da Univaja, Eliésio Marubo, diz que ainda vai ser necessário conversar com a Defensoria Pública da União para debater os direitos dos indígenas também na Justiça Federal, como a questão previdenciária. Sobre a segurança, Eliésio afirmou que a Univaja procura se aproximar de órgãos públicos desde o assassinato do indigenista Bruno Pereira e do jornalista Dom Phillips.
12: Não, o Estado não tem, de alguma maneira, ele não tem atendido com total necessidade daquilo que nós temos levantado. E isso tem sido divulgado periodicamente pela Univaja, mas a nossa parte é exatamente essa, né? Fazer com que esses órgãos eles olhem para a região, atuem na região e, de alguma maneira, a gente vai provocar o Estado para que ele faça a sua parte na proteção do nosso território.
10: O Amazonas tem a maior população indígena do país, com mais de 490 mil pessoas de 259 povos. Só o Vale do Javari, onde há a maior concentração de indígenas isolados do mundo, estima-se que vivam cerca de 6.300 pessoas. Da Rádio Nacional em Brasília, Gabriel Brum.
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13: O ministro Gilmar Mendes do Supremo Tribunal Federal arquivou o pedido de investigação por suposto estupro de vulnerável contra o deputado Alfredo Gaspar, candidato a vice-presidente na chapa de Flávio Bolsonaro. A decisão atendeu a um pedido da Procuradoria-Geral da República. Segundo a PGR, não foram encontradas provas suficientes para confirmar as acusações. O pedido de investigação foi feito pela Polícia Federal após uma notícia-crime apresentada pelo deputado federal Lindbergh Farias, do PT, e pela senadora Soraya Tronic, do PSB. Segundo os parlamentares, Gaspar teria engravidado uma adolescente de 13 anos em Alagoas e feito pagamentos e sucessivas mudanças de residência da suposta vítima e da criança. Na decisão, Gilmar Mendes afirma que não havia indícios suficientes para a abertura do inquérito pela PF. Nas redes sociais, Alfredo Gaspar comentou o caso. O deputado disse que, com o arquivamento da investigação, a justiça chegou. Acrescentou que foram meses enfrentando uma acusação vil e falsa. Gaspar afirmou ainda que vai tomar todas as providências criminais cabíveis contra os parlamentares que o acusaram. Da Rádio Nacional em Brasília, Renato Ribeiro.
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14: O Tribunal Superior Eleitoral marcou para esta quinta-feira, dia 8, o julgamento que vai analisar o registro da candidatura de Deltan Dallagnol ao Senado pelo Paraná. Ele foi eleito no primeiro turno com 25,14% dos votos, mas a validade da candidatura ainda está em análise. A discussão envolve a saída de Dallagnol do Ministério Público Federal em 2021, quando ele enfrentava procedimentos disciplinares. Em 2023, o TSE entendeu que a exoneração ocorreu para evitar uma possível inelegibilidade prevista na Lei da Ficha Limpa. Neste ano, o Tribunal Regional Eleitoral do Paraná havia autorizado a candidatura, considerando novos documentos e o arquivamento dos procedimentos disciplinares. Porém, às vésperas da eleição, o ministro Floriano de Azevedo Marques havia negado o registro e determinado que os votos fossem considerados nulos. No domingo, o presidente do TSE, Cássio Nunes Marques, suspendeu essa decisão e determinou que os votos fossem contabilizados até a análise do plenário. Caso o tribunal negue definitivamente a candidatura, os votos de Dallagnol serão anulados e ele não poderá assumir a vaga no Senado.
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4: Conexão Notícias fica por aqui. Voltaremos na próxima edição.
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17: Paciência e empatia. Seja paciente e empático durante o processo de adaptação do seu pet. Lembre-se de que ele pode estar se ajustando a um ambiente completamente novo e pode precisar de tempo para se sentir confortável e seguro.
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1: Já voltando, sou eu, seu amigo Jorginho Amaral, te fazendo companhia aqui no Conexão Sertaneja. E tem mais sucesso pra você, bora curtir!
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0: Rocha, Zé Ricardo e Thiago.
1: Valeu, Israel Novaes.
0: Bom demais.
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3: Daqui a pouquinho voltem com muito mais aqui no Conexão Sertaneja. Não saia daí, é rapidinho, turma.
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6: 9:54.
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3: Já voltei por aqui sempre rápido, seu amigo Jorginho Amaral. Continua todo vapor aqui no Conexão Sertaneja.
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9: Vou dizer pra você aí dessa próxima música. Você que sabe, amor.

0: chegamos, mais um show da manhã, mais uma super edição pra você. Bom dia cidade, bom dia você nos acompanhando onde estiver com a melhor playlist do seu rádio. É aqui, show da manhã, a sua melhor programação. Bom dia, dona de casa, bom dia seu Zé, dona Maria, bom dia você, pedreiro, bom dia você, caminhoneiro, curtindo a melhor também. Bem-vindos à melhor sintonia, à boa programação, show da manhã. J. Lu tá contigo e não abro mão, chegamos, bebê.
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3: Parou, segurou. 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
4: Tá.

0: Sem moderação, bebê, para.
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0: quer saber? Boa noite, gente! Vocês não têm noção da alegria, do prazer que é estar aqui junto com vocês. Vamos fazer essa noite a melhor noite do mundo. Tudo pra vocês. Simbora!
1: 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Show da manhã, recheada de música boa, notícias, bastidores, você ligado, você participando, zapeando com a gente na programação do Show da Manhã. Já já vou trazer horóscopo, só vou ali tomar um cafezinho, uma aguinha e já venho com muito mais pra você. Só molhar a palavra. Já volto, segura aí, rapidinho.
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7: Para você, hoje, 8 de outubro de 2026, está entrando no ar mais uma edição do Café com Notícias. Eu sou Kleber Salles e a partir de agora você vai ficar muito bem informado. Vamos com o nosso primeiro giro de reportagens nesta manhã, aqui do Café com Notícias.
8: Diante da grande quantidade de denúncias de declarações discriminatórias após o primeiro turno das eleições, o Ministério Público da Bahia anunciou nesta quarta-feira que vai criar uma força-tarefa para apurar crimes de xenofobia, que é a manifestação de ódio a imigrantes estrangeiros ou pessoas de outras regiões do país. A força-tarefa vai ser composta por diversos órgãos do MP baiano, como o Centro de Apoio Operacional às Promotorias de Justiça Criminais. É o que explica o coordenador desse centro, promotor Adalto Araújo.
9: A força-tarefa foi motivada em razão da grande quantidade de denúncias que tem chegado ao Ministério Público, então um só membro não teria condições de analisar sozinho, então vai ter o apoio de outros órgãos do Ministério Público para ajudar nessa apuração de questões técnicas, levantamento de provas, constituição de evidências para que as medidas sejam tomadas.
8: De acordo com o promotor, o caso do economista e comentarista que se define conservador de direita, Rodrigo Constantino, é um dos que vão ser apurados. Logo após o resultado do primeiro turno, Constantino publicou um vídeo nas redes sociais, classificando a Bahia como o câncer do Brasil e uma vergonha. A declaração foi uma crítica ao resultado das urnas no estado, onde o presidente Lula obteve mais de 66% dos votos. O advogado Diego Vasconcelos, professor de Direito Constitucional, explica que discordar de escolhas em uma eleição é legítimo, mas é discriminação atacar as pessoas pela origem.
10: Criticar o resultado de uma eleição, discordar do voto de uma região ou debater política faz parte da democracia e é livre. O problema começa quando a crítica deixa de ser dirigida a ideias e passa a atacar as pessoas por sua origem, atribuindo a elas inferioridade, culpa coletiva ou incapacidade em razão do lugar de onde vem. E isso não é opinião política, é discriminação mesmo.
8: O advogado esclarece ainda que xenofobia é crime de racismo e pode resultar em prisão com penas maiores se for praticado na internet.
10: A Constituição Federal trata o racismo como crime inafiançável e imprescritível. E a lei pune quem pratica, induz ou incita a discriminação ou preconceito por raça, cor, etnia, religião ou procedência nacional. Quem se sentir vítima deve guardar prints e provas, registrar boletim de de ocorrência e procurar a Defensoria Pública, o Ministério Público ou mesmo um advogado.
8: A Polícia Civil da Bahia já instaurou o procedimento para apurar as circunstâncias e eventuais responsabilidades relacionadas à divulgação nas redes sociais do vídeo de Rodrigo Constantino. Depois que as investigações foram noticiadas pela imprensa, o comentarista voltou às redes para dizer que se manifestou nos Estados Unidos, onde mora, como cidadão americano. Em gravação de vídeo, ele disse que o baiano que se sentiu ofendido com a declaração dele provavelmente é parte da turma que vota no Partido dos Trabalhadores. Em outra postagem sobre a investigação, Constantino se limita a dizer: assunto encerrado. A nossa reportagem não conseguiu contato com o comentarista. Nas eleições de 2022, a organização SaferNet informou que os crimes de xenofobia tiveram aumento superior a 800% em relação ao ano anterior. Entre janeiro e outubro de 2022, a plataforma recebeu mais de 54 mil denúncias. Da Rádio Nacional em Brasília, Sayonara Moreno.
11: As instituições de ensino superior interessadas em oferecer vagas de remanescentes do Fundo de Financiamento Estudantil, o FIES, têm até esta quarta-feira para formalizar a adesão ao processo seletivo do segundo semestre. O cronograma e as regras estão em edital publicado pelo Ministério da Educação. O programa permite que estudantes ingressem em faculdades privadas com boa avaliação do MEC. As mensalidades são financiadas pelo FIES e o pagamento do valor financiado começa depois da conclusão do curso. Para participar, as mantenedoras devem assinar eletronicamente o termo de adesão pelo sistema informatizado do FIES, o SIS-FIES, com acesso pelo portal gov.br. Cada instituição deve oferecer no mínimo 6 vagas por curso, turno e unidade. Também é obrigatório ter adesão válida ao Fundo Garantidor do FIES, que dá suporte à concessão dos financiamentos. Entre os dias 8 e 14 de outubro, as mantenedoras poderão corrigir ou atualizar as informações enviadas. A partir desses dados, o Ministério da Educação vai selecionar as vagas que serão disponibilizadas aos candidatos. Já entre 4 e 6 de novembro, as faculdades deverão registrar o aproveitamento acadêmico dos estudantes inscritos. Para os estudantes interessados no financiamento, as inscrições são gratuitas e poderão ser feitas de 26 de outubro a 3 de novembro, exclusivamente pelo Portal Único de Acesso ao Ensino Superior. O acesso também será feito com a conta gov.br. Podem concorrer às vagas remanescentes candidatos que tenham participado do Enem a partir de 2010, obtido média mínima de 450 pontos nas provas, nota superior a zero na redação e renda familiar bruta mensal de até 3 salários mínimos por pessoa. Na inscrição, o estudante poderá escolher até 3 opções de curso, instituição e turno. As vagas são destinadas exclusivamente à contratação do financiamento neste segundo semestre e não poderão ser prorrogadas. O resultado da chamada única dos pré-selecionados está previsto para o dia 16 de novembro. Da Rádio Nacional no Rio de Janeiro, Tatiana Alves.
12: Beneficiários do programa Bolsa Família representam 85% dos trabalhadores admitidos no mercado formal, segundo pesquisa da FGV, a Fundação Getúlio Vargas. O estudo analisou admissões, desligamentos e saldo líquido de empregos formais a partir dos registros no CAGED, o Cadastro Geral de Empregados e Desempregados, entre janeiro de 2023 e julho de 2026. De acordo com o levantamento, foram registrados quase 92 milhões de admissões no período e cerca de 87 milhões de desligamentos, com saldo positivo de quase 5 milhões e 400 mil postos de trabalho. Desse total, 4 milhões e 600 mil vagas foram ocupadas por pessoas que recebem o Bolsa Família. O pesquisador do Centro de Estudos Empíricos em Economia da FGV, Valdemar Pinho Neto, comenta os resultados.
13: É uma análise mais descritiva, não permite fazer inferência causal. O objetivo do estudo também não é esse, mas sim fazer um recorte que é interessante do ponto de vista de políticas públicas, entender qual é a contribuição desses recipientes do programa Bolsa Família no total de empregos gerados no período.
12: A maioria dos empregos formais gerados foi preenchida por trabalhadores jovens, pardos, mulheres e pessoas com ensino médio completo. Na distribuição por território, todos os estados e o Distrito Federal tiveram saldo positivo, com mais pessoas admitidas do que desligadas dos empregos formais. São Paulo lidera com mais de 1 milhão de novos postos, seguido por Minas Gerais e Rio de Janeiro. O mercado de trabalho maior na região sudeste costuma concentrar mais admissões e desligamentos. No entanto, a análise faz um cálculo de quanto desse saldo dentro de cada estado se refere a beneficiários do Bolsa Família. Nesse recorte, o destaque fica para estados do Nordeste e do Norte, como Maranhão, Alagoas, Ceará, Bahia, Pará, Rio Grande do Norte, Acre, Pernambuco e Sergipe, como explica Valdemar Pinho Neto.
13: Quando a gente relativiza por tamanho do mercado de trabalho local, que dá uma ideia da capacidade também que cada lugar tem de gerar empregos formais, a gente observa a participação grande do Nordeste contribuindo relativamente mais para esse percentual. A gente percebe que a participação relativa de beneficiários do Bolsa Família na geração de empregos formais ainda é relativamente maior no Nordeste.
12: O estudo ressalta que não é possível avaliar a qualidade dos postos gerados, a estabilidade do vínculo e a permanência do trabalhador no emprego a partir desse tipo de levantamento. Os pesquisadores destacam ainda a importância de políticas públicas para a qualificação profissional, transferência de renda e continuidade no emprego, buscando diminuir a situação de vulnerabilidade social. Da Rádio Nacional em São Paulo, Sara Kines.
7: Fique ligado, daqui a pouco, depois do intervalo, a gente volta com o segundo bloco do nosso Café com Notícias desta quinta-feira.
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21: Agora as previsões para Áries, Touro e Gêmeos. Signo de Áries.
20: Nascidos entre 21 de março a 20 de abril.
22: Áries, no amor, evite transformar pequenas diferenças em grandes discussões. Uma conversa tranquila pode aproximar você de quem ama. No trabalho e nos estudos, sua iniciativa estará em alta, mas será importante organizar melhor as prioridades antes de agir. O dia favorece decisões práticas e a retomada de assuntos que estavam parados.
21: Signo de Touro.
20: Nascidos entre 21 de abril a 21 de maio.
22: Touro, no amor, o momento pede paciência e sinceridade para lidar com sentimentos que podem estar mais intensos. No trabalho e nos estudos, mantenha o foco e evite assumir responsabilidades além do necessário. Nas finanças, pense duas vezes antes de fazer compras por impulso. Um pouco de cautela pode evitar arrependimentos.
21: Signo de Gêmeos.
20: Nascidos entre 22 de maio a 21 de junho.
22: Gêmeos, no amor, uma conversa pode esclarecer uma situação que vinha causando dúvidas. Para quem está solteiro, uma troca de mensagens pode despertar interesse. No trabalho e nos estudos, sua comunicação será seu maior trunfo, favorecendo apresentações, negociações e novos contatos. Aproveite para colocar suas ideias em prática.
21: Já já voltamos com as previsões para Câncer, Leão e Virgem.
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17: 10 horas e 30 minutos.
23: Opa, bom dia, voltamos! Você ligado com a melhor playlist publicitária e agora ao som da melhor música. É o Show da Manhã na sua companhia? Aumenta o volume aí.

0: Daquele jeito.
1: Irmão.
2: Show da manhã, muita música boa. Show da manhã, recheada de música boa, notícias, bastidores, você ligado, você participando, zapeando com a gente na programação do Show da Manhã. Já já vou trazer horóscopo, só vou ali tomar um cafezinho, uma aguinha e já venho com muito mais pra você. Só molhar a palavra. Já volto, segura aí, rapidinho.

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4: Agora, as previsões para Câncer, Leão e Virgem. Signo de Câncer.
3: Nascidos entre 22 de junho a 22 de julho.
5: Câncer, no amor, o dia favorece demonstrações de carinho e momentos de maior proximidade. Evite guardar tudo para você quando algo estiver incomodando. No trabalho e nos estudos, organização será fundamental para não se perder entre várias tarefas. Uma oportunidade interessante pode surgir quando você menos esperar.
4: Signo de Leão.
3: Nascidos entre 23 de julho a 22 de agosto.
5: Leão, no amor, seu charme estará em destaque, mas cuidado para não querer controlar todas as situações. No trabalho e nos estudos, sua criatividade pode chamar atenção e abrir portas. É um bom momento para defender suas ideias, desde que também esteja disposto a ouvir opiniões diferentes. Confie mais no seu potencial.
4: Signo de Virgem.
3: Nascidos entre 23 de agosto a 22 de setembro.
5: Virgem, no amor, procure não analisar demais cada palavra ou atitude da pessoa amada. Às vezes, uma demonstração simples vale mais do que mil explicações. No trabalho e nos estudos, o dia favorece organização, concentração e conclusão de pendências. Faça uma coisa de cada vez e os resultados aparecerão.
4: Já já voltamos com as previsões para Libra, Escorpião e Sagitário.
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8: Estamos de volta aqui no Café com Notícias, as informações chegando nesta manhã de quinta-feira para você.
9: A região sul do país está em alerta para tempestades a partir desta quarta-feira. A previsão indica chuvas de até 100 milímetros por dia, queda de granizo e rajadas de vento de até 100 km por hora. Na quinta-feira, a atuação de um cavado entre o Uruguai e o Rio Grande do Sul deve criar um sistema de baixa pressão que pode gerar um ciclone extratropical sobre o Oceano Atlântico. A previsão é de chuva mais intensa no Rio Grande do Sul, além de Santa Catarina e do Paraná. O meteorologista Lucas Fagundes, da Defesa Civil Gaúcha, detalha a previsão para o estado.
10: Para as chuvas, né, e tempestades, as regiões que devem ser mais impactadas hoje e amanhã e que até aparecem no nosso aviso hidrometeorológico em laranja são especialmente regiões do oeste, Campanha, Centro, Missões, Noroeste e Norte.
9: As tempestades também atingem áreas de Roraima, Amazonas, Acre, Rondônia, Mato Grosso, Mato Grosso do Sul e Goiás. Ainda há previsão de chuva isolada em Minas Gerais, Espírito Santo, Rio de Janeiro e São Paulo. Já o IMET alerta para baixa umidade entre 30% e 12% em pelo menos 12 estados, principalmente no Nordeste. O calor será mais intenso em áreas da Bahia, Goiás, Minas Gerais, Pernambuco, Tocantins, Ceará, Maranhão e Piauí. No Distrito Federal, o sol também aparece forte. Da Rádio Nacional em Brasília, Renato Ribeiro. A Polícia Federal mira nesta quarta-feira uma organização criminosa envolvida no tráfico internacional de drogas no aeroporto de Guarulhos, em São Paulo. São cumpridos 50 mandados, sendo 21 de prisão e 29 de busca e apreensão. Em São Paulo, as ações acontecem na capital, em Guarulhos e em Santo André, além de Ibitiúra, em Minas Gerais. A justiça determinou o bloqueio e o sequestro de bens e valores dos investigados em até 4 milhões de reais. Também proibiu o acesso às áreas restritas do aeroporto e determinou a suspensão do credenciamento dos suspeitos. Segundo a PF, o grupo usava empregados de empresas que atuam no aeroporto para acessar áreas restritas e enviar a droga em voos internacionais. Eles colocavam malas no compartimento de carga das aeronaves e faziam a troca de etiquetas de bagagens. A investigação começou após apreensões e prisões no aeroporto de Guarulhos em 2025. Na época, a PF identificou pelo menos 6 remessas de cocaína realizadas em menos de 3 meses e uma tentativa de envio com troca de etiqueta. Os suspeitos podem responder por tráfico internacional de drogas, associação para o tráfico, organização criminosa, lavagem de dinheiro, falsificação e uso de documento falso. Da Rádio Nacional em Brasília, Renato Ribeiro. O ministro Gilmar Mendes, do Supremo Tribunal Federal, arquivou o pedido de investigação por suposto estupro de vulnerável contra o deputado Alfredo Gaspar, candidato a vice-presidente na chapa de Flávio Bolsonaro. A decisão tomada nesta terça-feira atendeu a um pedido da Procuradoria-Geral da República. Segundo a PGR, não foram encontradas provas suficientes para confirmar as acusações. O pedido de investigação foi feito pela Polícia Federal após uma notícia-crime apresentada pelo deputado federal Lindbergh Farias, do PT, e pela senadora Soraya Tronic, do PSB. Segundo os parlamentares, Gaspar teria engravidado uma adolescente de 13 anos em Alagoas e feito pagamentos e sucessivas mudanças de residência da suposta vítima e da criança. Na decisão, Gilmar Mendes afirma que não havia indícios suficientes para a abertura do inquérito pela PF. Nas redes sociais, Alfredo Gaspar comentou o caso. O deputado disse que, com o arquivamento da investigação, a justiça chegou. Acrescentou que foram meses enfrentando uma acusação vil e falsa. Gaspar afirmou ainda que vai tomar todas as providências criminais cabíveis contra os parlamentares que o acusaram. Da Rádio Nacional em Brasília, Renato Ribeiro.
6: Após dizer que usaria a maioria do partido eleita para mudar a Constituição e redemocratizar o país, o candidato à presidência Flávio Bolsonaro, do PL, se explicou. Disse que é a favor da mudança em apenas alguns pontos da Constituição. Entre eles, uma reforma no Judiciário, com mudanças nas regras para indicação a ministros do Supremo Tribunal Federal, inclusive, redução da maioridade penal e o fim da reeleição. Qualquer coisa além disso, segundo ele, é especulação.
11: Eu sou a favor da redução da maioridade penal há bastante tempo, isso tem que ser feito por PEC. Tem pontos aqui da reforma tributária que tem que ser alterados por PEC. O fim da reeleição tem que ser feito, a reforma política que tem que ser feita. Então, nada, qualquer coisa diferente disso, gente, é especulação.
6: A declaração do candidato foi feita após reunião com o Partido Novo, que anunciou apoio a ele, e veio no dia seguinte ao candidato ter dito que agora tem maioria no Senado e na Câmara para fazer os presidentes das casas e para mudar a Constituição e redemocratizar o país. Enquanto isso, o candidato Lula, do PT, gravou 2 vídeos como selfie nas redes sociais. Um convocando as pessoas a irem às ruas contra retrocessos e outro chamando Flávio Bolsonaro à responsabilidade na votação da PEC 6x1. É que Flávio Bolsonaro é contra o fim dessa escala, considera a medida oportunista, enquanto Lula lembra que essa é uma demanda dos trabalhadores.
12: Eu quero saber como é que ele vai orientar o PL para votar. O que é o fim da escala 6x1? É o trabalhador deixar de trabalhar 6 dias e descansar só 1, para trabalhar só 5 dias e ficar 2 em casa. É isso que é o fim da escala 6x1. Agora chegou a hora do povo saber a verdade. Quem é quem nesse país?
6: O Senado entra nesta quarta-feira no segundo dia de discussão da PEC. Além de acabar com a escala de 6 dias trabalhados para um só de folga, ela ainda reduz a jornada semanal de trabalho de 44 para 40 horas gradualmente, sem redução de salário. Previsão de votação, quinta-feira da semana que vem, dia 15. Da Rádio Nacional em Brasília, Priscila Mazenotti.
13: Em 2024, 170 milhões de crianças e jovens de 5 a 19 anos estavam acima do peso para essa faixa etária. Isso significa que a obesidade quadruplicou desde 1990, aponta a Organização Mundial de Saúde. Para prevenir e controlar o excesso de peso, a agência da ONU lançou nesta quarta-feira o primeiro guia com diretrizes para enfrentar o aumento da obesidade em crianças e adolescentes. Em nota, a OMS destacou ainda os riscos dessa condição, como o crescimento de diabetes tipo 2 e doenças cardiovasculares. Entre as recomendações do guia estão intervenções que envolvem alimentação saudável, prática de atividade física e mudanças de comportamento. Também enfatiza a importância de abordar a saúde mental desse público, uma vez que ansiedade, depressão, baixa autoestima e desregulação emocional podem contribuir para hábitos alimentares pouco saudáveis, sedentarismo e isolamento social. O guia também destaca que crianças e adolescentes com obesidade podem sofrer estigma e bullying, o que prejudica o bem-estar emocional. Sobre tratamentos com remédios ou cirurgias, a OMS não indica o medicamentoso ou procedimento para menores até 9 anos. Para adolescentes de 10 a 19 anos, o tratamento com medicamentos aprovados, como as canetas emagrecedoras, pode ser considerado apenas quando um programa multimodal supervisionado de mudança de estilo de vida não tiver alcançado os resultados desejados. A endocrinologista pediátrica Fernanda Lopes, do Hospital Universitário de Brasília, lista algumas mudanças simples nos hábitos dos brasileiros.
14: O consumo excessivo de sucos e refrigerantes. Os sucos, mesmo que da fruta, devem ser evitados para todas as idades. Priorizar alimentos feitos em casa, retirar os ultraprocessados da rotina alimentar e a prática do não sedentarismo. Então, a criança ela tem que diminuir drasticamente o tempo de tela e precisa se expor a atividades físicas vigorosas, pelo menos 1 hora do seu dia, de todos os dias da semana.
13: Segundo o Atlas Mundial da Obesidade deste ano, 16 milhões e meio de crianças e adolescentes no Brasil vivem com sobrepeso ou obesidade. Da Rádio Nacional no Rio de Janeiro, Priscila Terezo.
8: Fique ligado, daqui a pouco mais informações no seu rádio, dentro do Café com Notícias. A gente volta já já.
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4: Agora, as previsões para Libra, Escorpião e Sagitário. Signo de Libra.
3: Nascidos entre 23 de setembro a 23 de outubro.
5: Libra, no amor, o diálogo será essencial para manter o equilíbrio. Se existe alguma situação mal resolvida, este pode ser um bom momento para conversar com maturidade. No trabalho e nos estudos, evite assumir compromissos apenas para agradar outras pessoas. Priorize aquilo que realmente é importante para você.
4: Signo de Escorpião.
3: Nascidos entre 24 de outubro a 22 de novembro.
5: Escorpião, no amor, sentimentos antigos podem voltar à tona e fazer você repensar algumas escolhas. Não tenha pressa para tirar conclusões. No trabalho e nos estudos, sua determinação estará forte, favorecendo tarefas que exigem concentração e estratégia. Confie na sua percepção, mas confira os fatos antes de agir.
4: Signo de Sagitário.
3: Nascidos entre 23 de novembro a 22 de dezembro.
5: Sagitário, no amor, o clima favorece leveza, diversão e novas experiências. Para os solteiros, um encontro inesperado pode render uma boa surpresa. No trabalho e nos estudos, sua vontade de aprender e buscar novos caminhos estará forte. Aproveite para planejar projetos que possam ampliar seus horizontes.
4: Já já voltamos com as previsões para Capricórnio, Aquário e Peixes.
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15: Voltamos, participa aí, manda o seu zap. Bom dia, pessoal.

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3: César, eu também quero saber, velho.

0: Coração partido!
1: 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Já já vou trazer horóscopo, só vou ali tomar um cafezinho, uma aguinha e já venho com muito mais pra você. Só molhar a palavra. Já volto, segura aí, rapidinho. Show!

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2: Agora, as previsões para Capricórnio, Aquário e Peixes. Signo de Capricórnio.
3: Nascidos entre 22 de dezembro a 20 de janeiro.
4: Capricórnio, no amor, procure equilibrar responsabilidades e vida afetiva. Quem está ao seu lado também pode estar precisando de atenção. No trabalho e nos estudos, disciplina e planejamento serão seus maiores aliados. Um projeto que parecia distante pode começar a ganhar forma, desde que você mantenha a constância.
2: Signo de Aquários.
3: Nascidos entre 21 de janeiro a 20 de fevereiro.
4: Aquário. No amor, novidades podem movimentar sua vida sentimental. Uma conversa diferente ou um encontro inesperado pode despertar novas emoções. No trabalho e nos estudos, ideias criativas estarão favorecidas, principalmente em atividades que envolvam tecnologia, comunicação ou inovação. Não tenha medo de apresentar uma proposta diferente.
2: Signo de Peixes.
3: Nascidos entre 21 de fevereiro a 20 de março.
4: Peixes. No amor, sua sensibilidade estará ainda mais forte. Aproveite para demonstrar carinho, mas tome cuidado para não absorver problemas que não são seus. No trabalho e nos estudos, organize melhor seu tempo e evite deixar tarefas importantes para depois. A intuição pode ajudar, mas combine percepção com planejamento.
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6: Estamos de volta aqui no Café com Notícias. A informação chegando até você. Vamos com mais notícias no seu rádio.
7: Empresas responsáveis por sites e aplicativos de apostas, as bets, têm até hoje para informar aos bancos os saldos das contas dos apostadores. Segundo o ministro da Fazenda, Dario Durigan, o montante supera 1,3 bilhão de reais, valor que deverá ser devolvido a 26 milhões e meio de apostadores.
8: A grande maioria desses apostadores tem saldo muito pequeno, 1%, né, em algo como 200 mil apostadores representam 80% do saldo que hoje está pendente de ser resgatado nas bets até então autorizadas. 3,4% dos apostadores representa 90%.
7: Dario Durigan reforça que a ofensiva contra as apostas ilegais representa uma mudança no fluxo de dinheiro das famílias.
8: A gente já tinha identificado entre 600 e 650 milhões por dia que saía da poupança popular e ia para as bets, dinheiro da economia real, que passa a ficar com as famílias. Esse é um ganho bastante importante.
7: Entre a sexta-feira, dia 9, e a próxima quarta-feira, 14 de outubro, os bancos deverão realizar a devolução dos valores aos apostadores. Se houver algum problema na restituição, o saldo vai ser encaminhado à Caixa Econômica Federal, que deverá providenciar o retorno do dinheiro aos apostadores. Além do encerramento das plataformas antes autorizadas a funcionar, o governo federal pediu

0: de um bloqueio de 13.241 sites ilegais de apostas desde 25 de setembro, quando as bets foram proibidas no país. Também foi pedida a retirada de milhares de páginas e perfis em redes sociais que atingiam mais de 17 milhões de usuários. Com informações da Agência Brasil, da Rádio Nacional no Rio de Janeiro, Priscila Terezo.
1: A PEC, que acaba com a escala 6x1, entra no segundo dia de discussão no Senado. Previsão de votação na semana que vem. Previsão, porque apesar do compromisso do presidente da Casa, Davi Alcolumbre, não é certo que a proposta seja de fato votada em dois turnos. É que a oposição está articulada para barrar o texto e a ausência em plenário para derrubar o quórum é uma das estratégias, que toma força depois do primeiro turno, quando o resultado das urnas mostra que os senadores eleitos são, em sua maioria, de direita, que é contra o fim da 6x1. Esse foi o centro das discussões da campanha eleitoral nessa segunda-feira. Os dois candidatos falaram sobre isso. Flávio Bolsonaro, do PL, reafirmou sua posição contrária e defendeu uma proposta alternativa, a da remuneração por horas trabalhadas. O trabalhador vai fazer o seu salário conforme o tanto que trabalhar.
2: O meu posicionamento é o que já é público, é que eu tenho uma proposta infinitamente melhor do que essa proposta que está na mesa, que é da liberdade do trabalhador escolher a sua própria carga horária. Por exemplo, trabalhar 4 horas por dia, 4 horas de manhã, 4 horas da tarde, ou trabalhar no final de semana. Então, nossa proposta é dar essa liberdade para que o trabalhador monte a sua jornada de trabalho conforme a sua possibilidade, a sua necessidade.
1: À noite, o candidato Lula do PT rebateu. Disse que agora, quando for para votar mesmo, as máscaras vão cair. E que está confiante que o presidente do Senado vai mesmo colocar em votação.
3: Eu estou confiante que o presidente Alcolumbre vai colocar em votação. Estou confiando que o Senado vai repetir a decisão que já foi tomada pela Câmara. Estou confiante que o PL vai demonstrar se tem coragem ou não de votar a favor do fim dessa escala que faz as pessoas trabalharem 6 dias e fica só em casa.
1: Ainda como parte da estratégia do PL, nesta quarta-feira, o partido se reúne com Flávio Bolsonaro, com governadores, senadores e deputados eleitos à tarde. Antes, o candidato se reúne com os partidos que já declararam apoio a ele nesse segundo turno, PP e União Brasil, e depois o Novo. Lula do PT está sem agenda pública de campanha, pelo menos por enquanto, para esta quarta-feira. Da Rádio Nacional em Brasília, Priscila Mazenotti.
4: Mais de 800 trabalhadores foram flagrados em condições degradantes em canaviais de Pernambuco, numa fiscalização realizada pelo Ministério do Trabalho e Emprego. Durante a operação, realizada entre os dias 21 e 25 de setembro e divulgada esta semana, a Auditoria Fiscal do Trabalho visitou mais de 70 frentes de trabalho localizadas em cerca de 20 cidades que ficam na zona da Mata Norte e Sul pernambucanas. O estado é o segundo maior produtor de cana-de-açúcar do Nordeste. Entre as cidades fiscalizadas estão Água Preta, Gameleira, Nazaré da Mata, Palmares, Ribeirão e Timbaúba. Foi constatada a ausência de itens necessários para o uso durante o corte da cana. Pelo menos 230 trabalhadores estavam sem proteção facial para evitar lesões. Segundo o relato dos trabalhadores, eles também não receberam luvas e protetor solar e vários disseram ter ferimentos por uso dos facões utilizados durante o corte da cana. Além disso, não tinha água potável para consumo, banheiros e espaços apropriados para as refeições. Várias irregularidades também foram verificadas nos contratos de trabalho. Pelo menos 166 não tinham registro do trabalho executado em sua carteira de trabalho e outros 204 ainda estavam sob investigação. A auditoria fiscal apura ainda uma possível fraude relacionadas às carteiras que estão assinadas. Os empregadores com irregularidades foram notificados para corrigir os problemas e apresentar documentos. Caso não comprovem os ajustes, poderão ser lavrados autos de infração. As investigações seguem para apurar as suspeitas em relação aos contratos trabalhistas. A gente lembra que entre os canais para denúncia para relatar casos de condições de trabalho precárias, ilegalidades contratuais, assédio trabalhista, entre outras irregularidades, estão o Disque 100, e a central Alô Trabalho, pelo número 158. Outra ferramenta é a plataforma IP de combate ao trabalho escravo e infantil. O acesso é pelo endereço ip.sit.trabalho.gov.br. Da Rádio Nacional em São Luís, Madison Euler. 9 pessoas foram presas na Bahia por envolvimento na distribuição e venda de drogas ilícitas. Toneladas de entorpecentes vindas do Paraguai eram movimentadas mensalmente. Entre os presos está uma farmacêutica que atuava em um hospital da capital baiana. A operação foi deflagrada pela Polícia Civil da Bahia e, além dos mandados de prisão, outros 37 de busca e apreensão resultaram na localização de drogas sintéticas, armas, balanças de precisão, máquina de contar dinheiro, celulares e outros aparelhos eletrônicos. Também foram bloqueados até R$ 25 milhões de reais em bens e 11 veículos relacionados aos investigados. A ação ocorreu de forma simultânea nas cidades baianas de Lauro de Freitas, Camaçari e Feira de Santana, além de Cascavel, no Paraná. Foi apurado que, antes de chegar às cidades da Bahia, as drogas passavam pela cidade paranaense. Entre os presos estão 2 homens apontados pelas investigações como responsáveis pelo recebimento dos entorpecentes e pela distribuição para diferentes pontos. Segundo a apuração, o grupo utilizava galpões para armazenar as drogas e veículos para o transporte dos carregamentos. Ainda segundo a Polícia Civil, os investigados recorreram a dezenas de imóveis e veículos alugados para dificultar a localização dos integrantes e o rastreamento da estrutura empregada no tráfico. As apurações apontam ainda que a droga era distribuída para diferentes organizações criminosas. Da Rádio Nacional em São Luís, Madison Euler.
5: A Organização dos Estados Americanos classificou o sistema eletrônico de votação brasileiro como um modelo para o resto do mundo, mas alertou para a judicialização do processo e para a desinformação. 91 observadores de 23 países acompanharam a votação no Distrito Federal, em 21 estados e 6 cidades no exterior. No relatório apresentado nesta terça-feira, a OEA cita a rapidez e a transparência do sistema eleitoral brasileiro. O documento destaca, por exemplo, a resposta rápida à falta de energia no domingo, causada por tempestades no Paraná, Rio Grande do Sul, Santa Catarina e São Paulo. Nesses locais, as baterias das urnas garantiram a votação. Apenas 1.800 urnas precisaram ser substituídas, sem precisar de votação manual. A OEA elogiou o fato de que, diferentemente de 2022, as Forças Armadas não participaram de auditorias ou fiscalização da Justiça Eleitoral. Elogios também para as ferramentas como o aplicativo e-Título, o simulador de votação e a plataforma Pardal, para recebimento de denúncias. Mas o relatório da OEA criticou fatores que geraram instabilidade. Preocupação com decisões individuais de ministros do STF e do TSE às vésperas da votação, que indeferiram candidaturas, por exemplo, para serem reestabelecidas por outro magistrado horas antes da abertura dos portões. A missão da OEA também destaca o discurso de ódio e a desinformação para desacreditar as urnas eletrônicas, lamentou a falta de debates entre candidatos a presidente na televisão, o menor número desde as eleições de 2002, e apontou falta de consenso jurídico sobre o uso de imagens reais ou sintéticas feitas por inteligência artificial de políticos inelegíveis. Além disso, a OEA critica uma resolução do TSE que barrou a recomendação e dificultou o crescimento orgânico de candidatos nas redes sociais, ou seja, que acabou favorecendo o impulsionamento de conteúdo pago. Na conclusão do relatório, a organização pede para os candidatos e eleitores manterem o respeito e focarem o debate no confronto de propostas durante o segundo turno. Da Rádio Nacional em São Luís, Gabriel Correa.
6: Não saia daí, daqui a pouco a gente volta com o último bloco do nosso Café com Notícias desta quinta-feira.
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8: Voltaremos em instante.
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12: 11 horas e 26 minutos.
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13: Oh, voltamos com muito mais participação, você interagindo, participando, interagindo, fazendo o som rolar por aqui, sempre na melhor programação do Show da Manhã. Aumenta o volume, mais uma batalha de música aí na área. Bom dia!

Esse bloco foi arrasador, é o show da manhã. Já já estão de volta com muito mais som pra você e participação também. E vou trazer o seu horóscopo do dia. Se liga, daqui a pouquinho tô chegando.

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4: Voltamos, participa aí, manda o seu zap. Bom dia, pessoal.

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1: Esse bloco foi arrasador. É o show da manhã. Já já estão de volta com muito mais som pra você e participação também. E vou trazer o seu horóscopo do dia. Se liga, daqui a pouquinho tô chegando.
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1: Uou, chegamos, mais um show da manhã, mais uma super edição pra você. Bom dia cidade, bom dia você nos acompanhando onde estiver com a melhor playlist do seu rádio. É aqui, show da manhã, a sua melhor programação. Bom dia, dona de casa, bom dia, seu Zé, dona Maria, bom dia você, pedreiro, bom dia você, caminhoneiro, curtindo a melhor também. Bem-vindos à melhor sintonia, à boa programação, show da manhã. Jota Lu tá contigo e não abro mão. Chegamos, bebê.
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2: Meio-dia, em ponto.
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8: A gente queria agradecer a presença de cada um de vocês. Obrigado pelo carinho. Obrigado pela amizade de vocês. É muito prazeroso, muito gratificante tudo que tem acontecido nas nossas vidas. E eu fico feliz demais de ter tanto amigo assim, tantas pessoas que gostam do nosso trabalho, gostam de mim, aprenderam a gostar do Guilherme. Uma salva de palmas pra vocês. Céu e Guilherme no pelo ao vivo, Guilherme.
9: Obrigado, gente.
8: Esse DVD vai pro seu vovô, né, cara?
9: Isso aí.
8: Bora. Nós.

0: Obrigado, gente. Obrigado. Obrigado mesmo. Valeu demais. Muita gente não sabe o quanto é difícil você trabalhar com música hoje, mas isso aqui está sendo feito com muita verdade, muito carinho. E a nossa essência, o que a gente gosta de cantar, o que a gente ouve até hoje. Mais uma vez, obrigado vocês. Uma salva de palmas, vocês foram foda. Obrigado, gente. Valeu, gordão.
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2: Que bloco massa, bala e, claro, chique no último. Hit sertanejo, já já tem muito mais.
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0: de volta, Johnny, e o seu hit sertanejo, mais um bloco legal e a sua participação, vai rolar aqui a participação dele, dela, e você ligadinha com a primeiríssima no melhor programa sertanejo do Brasil, Hit Sertanejo, se liga!
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2: 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Eu quero que vocês me respondam com muita sinceridade. Tem alguém apaixonado aqui hoje? Porque se tiver gente apaixonada aqui hoje, pode preparar o coraçãozinho que a gente veio pra judiar. Já começa assim, ó, vai.

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1: A sua melhor companhia no dia a dia, no seu trabalho, em casa, onde você estiver, está com Hits. É o Hit Sertanejo. O melhor do sertanejo pra você aqui na sua primeira.
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7: Meio-dia e 35 minutos.
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1: Como é bom tocar as melhores pra você, que tá em casa, que tá arrumando aquela bagunça, passando aquele pano, ou você aí, ó, na sua empresa, curtindo a gente, pelo computador, pela sintonia, onde estiver, pelo app, fazendo toda a diferença com o Hit Sertanejo. E tem mais, vem com a gente. Aumenta o volume aí, ó, Johnny vai disparar um bloco incrível.
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1: Mais um Hit Sertanejo indo embora na sua quintola. Voltamos amanhã pra dar o pontapé inicial no seu fim de semana esperto com o melhor da música sertaneja. Valeu, beijos, abraços, bom descanso a todos. Até lá, fui!
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5: Meio-dia e 50 minutos.
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10: A gente queria agradecer a presença de cada um de vocês. Obrigado pelo carinho. Obrigado pela amizade de vocês. É muito prazeroso, muito gratificante tudo que tem acontecido nas nossas vidas. E eu fico feliz demais de ter tanto amigo assim, tantas pessoas que gostam do nosso trabalho, gostam de mim, aprenderam a gostar do Guilherme. Uma salva de palmas pra vocês. Selgue Guilherme no pelo ao vivo, Guilherme.
11: Obrigado, gente.
10: Esse DVD vai pro seu vovô, né, cara?
11: Isso aí.
10: Bora. Nós. Nice.

0: Obrigado, gente. Obrigado. Obrigado mesmo. Valeu demais. Muita gente não sabe o quanto é difícil você trabalhar com música hoje, mas isso aqui está sendo feito com muita verdade, muito carinho. E a nossa essência, o que a gente gosta de cantar, o que a gente ouve até hoje. Mais uma vez, obrigado vocês. Uma salva de palmas, vocês foram foda. Obrigado, gente. Valeu, gordão.
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1: 13 horas, em ponto.
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0: E começamos mais uma quinta-feira com o pé direito no Show da Tarde. Estamos aqui, ó, pra animar a sua tarde. O programa promete e, é claro, vai ser do jeitinho que você gosta. Se prepare pra curtir os melhores sucessos que não saem da sua cabeça agora, hein?

0: Obrigadozão. Que honra demais poder estar aqui, viu?
1: Você tá doido.
0: Obrigado, gente. Obrigado.

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1: Tudo para mais um super bloco musical repleto de sucessos aqui no seu Show da Tarde. Ó, espero que você esteja animadão aí, hein? Pois estamos aqui naquele clima, daquele jeito, no pique, hein? Bora aumentar o volume aí porque músicas incríveis vão rolar a partir de agora.
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0: produção. Que honra demais poder estar aqui, viu?
1: Você tá doido.
0: Obrigado, gente. Obrigado.
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3: Volta aqui com mais uma seleção musical do seu Show da Tarde. Olha, prepare-se porque essa seleção promete. Você vai cantar, você vai dançar, você vai se divertir ao som dos hits aí do momento, hein?

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1: Aqui com mais uma seleção musical do seu Show da Tarde. Olha, prepare-se porque essa seleção promete. Você vai cantar, você vai dançar, você vai se divertir ao som dos hits aí do momento, hein?

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6: Volta pra você aqui ao vivo, hein? Com o seu Show da Tarde. Espero que todos estejam aí prontos pra curtir, pra aproveitar essa tarde aí empolgante ao som das melhores músicas. Ó, sem mais delongas, vamos nessa. Vamos tocar nossa primeira.

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2: Com tudo para mais um super bloco musical repleto de sucessos aqui no seu Show da Tarde. Ó, espero que você esteja animadão aí, hein? Pois estamos aqui naquele clima, daquele jeito, no pique, hein? Bora aumentar o volume aí porque músicas incríveis vão rolar a partir de agora.

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4: Depois desse breve intervalo comercial, a gente tá de volta aqui com mais uma dose de música boa no seu Show da Tarde. Tá prontinho aí pra embalar mais ainda as melhores? E aí, tá prontinho pra ouvir aí somente as mais da tarde? Então se liga e vem junto com a gente. Tamo de volta.

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5: Estamos de volta pra você aqui ao vivo, hein? Com o seu show da tarde. Espero que todos estejam aí prontos pra curtir, pra aproveitar essa tarde aí empolgante. Ao som das melhores músicas. Ó, sem mais delongas, vamos nessa, vamos tocar nossa primeira.

0: que isso, Rio de Janeiro!
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0: sempre digo, nossa, como o tempo voou, né, gente? Já é hora de dar tchauzinho. Agradecemos mais uma vez pela sua super audiência, por essa companhia super especial. Até amanhã em mais um Show da Tarde aqui pela rádio que, é claro, toca somente as que você gosta de ouvir.
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2: Hora certa.
3: Agora, a hora certa. 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
4: 14 horas e 55 minutos.
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0: Começamos mais uma quinta-feira com o pé direito no Show da Tarde. Estamos aqui, ó, pra animar a sua tarde. O programa promete e, é claro, vai ser do jeitinho que você gosta. Se prepare pra curtir os melhores sucessos que não saem da sua cabeça agora, hein?

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1: 15 horas e 29 minutos.
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1: 16 horas e 22 minutos.
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0: Simone Milici!
1: Yaru Manu!
0: Samanu! Kachi!
1: Tchau, gente! Obrigado!
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0: Obrigado, meu velho.
1: Obrigado, meu mano.
0: Ô, oh, rapaz.
1: Uma salva de palmas pro Luan Santana aí, galera! Que energia é essa?

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1: 16:38.
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1: 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Agora, a hora certa. 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
2: 17 horas e 29 minutos.
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Bom, agora eu quero prestar uma homenagem a um dos maiores cantores românticos de todos os tempos. Esse cara vende milhões de discos no mundo inteiro. Julio Iglesias.

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1: 18 horas e 52 minutos.
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tinha suspirado, tinha beijado o papel devotamente. Era a primeira vez que lhe escreviam aquelas sentimentalidades, e o seu orgulho dilatava-se ao calor amoroso que saía delas, como um corpo ressequido que se estira num banho térmico. Sentia um acréscimo de estima por si mesma e parecia-lhe que entrava, enfim, numa existência superiormente interessante, onde cada hora tinha o seu encanto diferente, cada passo conduzia a um êxtase e a alma se

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2: 19 horas e 16 minutos.
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2: 19 horas e 16 minutos.

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3: 19 horas e 53 minutos.
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3: Puxa vida, já estamos na quinta-feira, véspera de final de semana. Com muito prazer, eu, Ronan Oliveira, estou chegando para apresentar o Super Hits. E quero você comigo, hein? Podemos contar com isso? Então tá, Super Hits no ar,

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2: Pessoal, vou dar uma paradinha na programação, vamos ouvir as mensagens dos nossos parceiros, mas é super rápido e eu já volto com muito mais música. Já já estamos de volta, não saia daí!
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2: Oi, eu falei que era rapidinho, já estamos de volta e agora tem mais sucesso na melhor programação do seu rádio. Escuta essa aí.
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0: Pessoal, vou dar uma paradinha na programação, vamos ouvir as mensagens dos nossos parceiros, mas é super rápido e eu já volto com muito mais música. Já já estamos de volta, não saia daí.
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0: 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Muito bem, já estamos de volta aqui na sua rádio com a melhor programação. Foi um intervalo super rápido e já trazemos mais sucessos para você.

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1: Obrigada, meus amores.
2: Obrigado.
0: Coisa linda. Que honra. 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
3: 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Aqui os intervalos são sempre muito rápidos, então não saia daí. É rapidinho e a gente volta com muito mais música. Até já. 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
7: 20 horas e 40 minutos.
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3: Legal, tivemos as mensagens dos nossos parceiros de programação e já estamos de volta com muito mais música.

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0: na hora do intervalo, mas é super rápido. É, aqui a gente gosta de ouvir mais música. Então fique por aí porque eu já volto trazendo mais sucesso. Até já. 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
0: Super Hits. Deu tempo de tomar aquela aguinha? Muito bem, já estamos de volta com a nossa programação e eu sei que você vai adorar mais essa parte, com grandes sucessos aqui na sua rádio. 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
3: Eu acho que você tem que mandar aquela mensagem. 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